0: e os dois estão buscando mostrar para o leitor que isso é possível ser construído.
1: Gonzalo, a gente tem um crescimento desse empreendedorismo que muda essa relação que os brasileiros têm com o trabalho, né? Como é que essa transformação, a seu ver, afeta a identificação desses trabalhadores com as propostas que até então tinham sido colocadas pelo presidente Lula?
2: Veja, eu acho que nós passamos nos últimos 10, 15 anos por um processo de transformações muito importantes na nossa economia, né? Uma das transformações que ocorreram foi uma fragilização da legislação trabalhista. Essa fragilização da legislação trabalhista, junto com o impacto da informatização da sociedade, criou uma onda de empreendedorismo cujo canal mais importante tem sido chamado de pejotização. Se abre uma pequena empresa e faz um contrato de trabalho através dessa pessoa jurídica e fora, portanto, do espaço da CLT, que é quem relacionava capital e trabalho fortemente aqui no nosso país. Isso criou essa nova casta e essa nova casta está passando pelos seus pecados, né? E dívida, erros, perdas. Acho que está bem colocada a hipótese de ter a proteção e alguma ajuda do Estado. Tanto é que os próprios adversários vão apoiar essa medida no Legislativo.
1: Neste domingo, o pool formado por TV Cultura, Rede Bandeirantes e outros veículos promoverá o debate entre os candidatos à presidência da República. Nossa transmissão começa às 7h30 da noite com o programa De Olho no Voto, mostrando a expectativa para esse encontro. O candidato do PT, o presidente Lula, confirmou a participação. O candidato do PL, o senador Flávio Bolsonaro, disse hoje que não vai participar, mas que a palavra final será dada pela sua equipe de campanha. No próximo bloco, em meio a dúvidas e desinformação, um estudo mostra estratégias para aumentar a adesão à vacinação. E veja também, o presidente do TSE, Cássio Nunes Marques, autoriza o funcionamento do canal de WhatsApp pro Lula depois de suspender a ferramenta por duas vezes. A gente volta já.

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10: Mensagens encontradas no celular do ex-banqueiro Daniel Forcaro mostram que um funcionário dele relatou ter cedido um quarto para, abre aspas, um ministro com cinco meninas, fecha aspas, durante uma festa em fevereiro do ano passado. Em outra conversa, Forcaro e uma mulher citaram o nome Cássio, mas a Polícia Federal não confirma se menções se referem ao presidente do Tribunal Superior Eleitoral, o ministro Cássio Nunes Marques.
11: As mensagens obtidas pela colunista do UOL, Daniela Lima, revelam diálogos que detalham a organização de um evento com despesas registradas em mais de R$ 62 mil. Reais. De acordo com as conversas, o ex-banqueiro Daniel Forcaro acompanhou a festa à distância. No dia 28 de fevereiro, um funcionário escreve a Forcaro: emprestei quarto do lado para ministro com cinco meninas. Ainda naquela noite, o interlocutor volta a mencionar o convidado. Ministro está sem pressa nenhuma de ir embora e falou que está renovando para começar tudo de novo. Em conversa com um amigo na mesma data, Forcaro diz que estava fazendo graça para ministro em São Paulo. Poucos dias depois, em 7 de março, uma mulher chamada Rayana procurou o ex-dono do extinto Banco Master. Ela escreve: a minha amiga, aquele dia deu certo, né? Ela disse que ficou com o Cássio, nome grafado com a letra K. Forcaro diz: me manda aqui dados e valor. Ela responde: 10, né? Ela ficou com ele. Até agora, a investigação da Polícia Federal não confirmou se o ministro Cássio, que aparece nas mensagens, é o presidente do Tribunal Superior Eleitoral. Em nota, Cássio Nunes Marques afirmou que nunca votou a favor de Daniel Forcaro no STF, nunca trocou mensagens nem pediu nada ao ex-banqueiro. O ministro também disse que nunca autorizou ninguém a falar em nome dele e não pode se responsabilizar por conversas ou ações de terceiros. A Polícia Federal também investiga se Daniel Forcaro financiou uma rede de prostituição internacional. Os diálogos mostram que o ex-banqueiro não apenas atuava como consumidor dos serviços, mas também selecionava as garotas, dava ordens e investia no negócio. Um dos investigados, o promotor de eventos Diogo Batista, escreve para Vorcaro: "Ia segurar as gringas para nossa agência contigo." Ele cita duas mulheres que têm os nomes protegidos por segurança. Em uma mensagem de áudio, Diogo Batista fala de uma russa para Vorcaro.
12: Irmão, tá se comportando que é uma beleza, cara. Você é louco. Só que ela é russa, né? Não tem visto. Pede permissão até para ir no banheiro agora. Nunca mais terá desvio de conduta.
11: Para os investigadores, o esquema também recrutava refugiadas da guerra na Ucrânia. Em outra conversa, Diogo diz: "Sobrou uma ucraniana aqui." E Vorcaro responde: "Nessa guerra, tem que sobrar alguma refugiada para mim."
10: Em nota, Daniel Vorcaro negou que tenha explorado ou desrespeitado mulheres e disse que vai prestar esclarecimentos pelas vias adequadas. Nós procuramos o promotor de eventos, Diogo Batista, mas não tivemos resposta. O Tribunal Superior Eleitoral autorizou o funcionamento do canal do WhatsApp Exército do Lula. A decisão acontece após a campanha do PT registrar o canal na Justiça Eleitoral. Em 3 dias, ele foi suspenso 2 vezes pelo presidente do TSE, o ministro Cássio Nunes Marques.
13: Nesta terça-feira, o presidente do TSE, ministro Cássio Nunes Marques, exigiu a regularização formal do canal e a suspensão até que estivesse devidamente registrado. A campanha de Lula cumpriu as exigências e registrou o Exército de Lula, que tem mais de 4 milhões de inscritos na Justiça Eleitoral. Nunes Marques considerou que, com a regularização, deixou de existir a restrição imposta e determinou que o WhatsApp restabeleça o envio de atualizações e a entrada de novos seguidores após o cumprimento do prazo de 48 horas determinado pelo próprio tribunal, e manteve ainda as medidas de fiscalização e de identificação do responsável numa eventual propaganda eleitoral. O canal foi liberado após o presidente do TSE se reunir com representantes das duas campanhas. Um dos assuntos tratados foi o excesso de judicialização, que teve um aumento de mais de 200% nos primeiros dias do segundo turno. A decisão, no entanto, não encerra a série de embates envolvendo o canal, que é uma iniciativa de André Janones, deputado federal eleito pela Rede de Minas Gerais. O presidente do TSE deu um prazo de 24 horas para a Meta, empresa dona do WhatsApp, se manifestar sobre as novas alegações apresentadas pela campanha de Flávio Bolsonaro. A campanha do candidato do PL alegou que a ferramenta estava sendo usada para disseminar desinformação, o que foi negado em relatório divulgado ontem pela área técnica do TSE. O canal virou alvo de decisões conflitantes no TSE desde o fim de semana. No domingo, Nunes Marques determinou a suspensão dele até o segundo turno. Na segunda-feira, o Corregedor-Geral Eleitoral, Ricardo Vilas Boas Cueva, ordenou o restabelecimento do canal até uma decisão do plenário. O presidente da corte rejeitou e voltou a suspender novamente nesta terça de manhã.
14: Para mim, isso demonstra uma interferência, uma intervenção indevida da Justiça Eleitoral na eleição. O TSE existe, a Justiça Eleitoral existe no Brasil, em poucos países do mundo, mas no Brasil, para garantir o equilíbrio na disputa, para garantir a igualdade entre os candidatos e não para ficar interferindo. E nesse caso houve uma interferência, porque, no meu entendimento, o correto seria retirar as postagens eventualmente ilegais, eventualmente que são fake news, que são desinformação, e não tirar o canal inteiro do ar.
10: O Denilde, o canal Exército do Lula passou por uma espécie de auditoria e não foi encontrada ali fake news como a denúncia inicial dizia. Dito isso, mesmo depois do registro, o TSE impôs ali 48 horas para voltar a funcionar. Só que a gente está a 12 dias da eleição, 48 horas são praticamente 2 dias, né? Como é que você vê essa decisão do TSE?
15: Olha, primeiro acho que a gente vê o TSE e essa guerra jurídica, né, que a gente viu no primeiro turno, agora a gente está vendo no segundo turno. Então, uma interferência grande do judiciário no processo eleitoral. Então isso traz aí uma série de questionamentos, até como colocado na reportagem, sobre a efetividade e o papel do sistema, né, e do STF. Do outro lado, eu acho que tem um impacto na eleição, né? A campanha tem duas estratégias que se percebe agora, no segundo turno, na campanha do PT. Uma é mobilizar, cada vez mais engajar as pessoas, e a outra é usar as ferramentas digitais como uma forma de propagar as mensagens da campanha. Então, você ficar 48 horas sem um canal importante, e o WhatsApp ele tem um papel diferente das redes sociais que também são importantes, porque ela conversa diretamente com quem vai ser convencido a votar. Então, ela tem uma outra estratégia de campanha. Então, para a campanha vai ser aí uma grande perda, porque vai ficar dois dias sem poder mobilizar e continuar enviando as suas mensagens.
16: Ô Vicino, eu queria trazer um eventual paradoxo, né? Porque o WhatsApp, ele é usado pelos bolsonaristas há muito tempo, né? A gente, pelo menos nos últimos 8 anos, a gente vê grandes mobilizações e um uso efetivo dessa ferramenta pelos bolsonaristas. E agora, essa ação contra o uso pelos petistas, né? Você vê isso como um paradoxo?
17: Não, eu acho que isso faz parte dessas transformações pelas quais os sistemas de informação que nós temos hoje estão passando, graças à criação dessas novas ferramentas de divulgação.
16: Eu digo um paradoxo, acho que eu me expressei mal, em relação à campanha do Flávio ir para cima do canal do Lula.
17: Pois é, doeu nele o que estava doendo na oposição, né? Eu acho que tá bem explicado na matéria que o ministro Cássio Conká, ele tomou uma decisão sem ter lastro jurídico. E o corregedor foi lá e falou, olha, você tomou uma decisão sem lastro jurídico, então eu revogo a sua decisão. E aí depois falou, e remeto isso para o plenário. E o ministro Cássio Conká resolveu tomar a decisão de aplainar tudo isso e está com essa história das 48 horas, mas o plenário ainda vai se manifestar. Vamos ver o que vai acontecer, né?
16: A vacinação se tornou um desafio diante de dúvidas, medo e desinformação. Um estudo científico publicado na revista Epidemiologia e Serviços de Saúde

0: no pós-parto. Ao analisar dados de 2012 a 2024 referentes às vacinas de Covid, influenza, HPV, hepatite B, coqueluche e pneumococo, a pesquisa reforça que a estratégia só funciona se todas as medidas forem adotadas ao mesmo tempo. Até pouco tempo, o Brasil figurava na lista dos 20 países com mais crianças zero dose. Em 2023, 360 mil crianças brasileiras não haviam recebido a primeira dose da vacina contra difteria, tétano e coqueluche, aplicada por meio da pentavalente. Em 2024, eram 255 mil. Em 2025, o número caiu para 50 mil. Em 2026, o país deixou a lista. O desafio é manter a proteção mesmo quando as doenças deixam de circular e a percepção de risco diminui.
1: Estou bem aqui, gente, vou mexer, aí vou ter uma febre, eu vou ter... Ou, sei lá, essas coisas todas que estão dizendo aí, eu não acredito não, mas a dúvida, também não preciso. Isso é percepção de risco e é o maior problema.
0: E o alerta continua. Recentemente, o Ministério da Saúde voltou a registrar casos de sarampo. São 52 casos importados de outros países, como dos Estados Unidos, onde existe um surto da doença. O Brasil está com a cobertura da primeira dose da tríplice viral em 93%, enquanto a meta esperada é de 95%.
1: Uma pessoa com sarampo pode contaminar 18 outras pessoas. Basta elas não estarem vacinadas. E como é que você convence um adolescente? Dizendo, vem vacinar? Vacina no braço? Não. Então, se você não escutar e não aprender a falar a língua das pessoas, você não vai conseguir.
2: Ô, Vecina, houve uma recuperação nos últimos anos, né, dessa cobertura vacinal. O Brasil conseguiu reduzir expressivamente o número de crianças que não receberam nenhuma dose, adultos e adolescentes, percorrendo quais desses caminhos que a pesquisa mostra?
3: Bem, primeiro, a pesquisa acabou de ser apresentada, né? Aí na sua televisão. Em 2023, nós estávamos com quase metade das crianças sem vacinação. Em 2026, nós estamos com uma fração, 6, 7% das crianças sem vacinação. Nós fizemos a lição de casa. Nós vacinamos. E como é que faz para vacinar num país que faz vacinação através de campanhas? São aqueles cinco elementos. E aqueles cinco elementos é o que nós fizemos. Nós capacitamos, nós abrimos as unidades fora do horário, nós aumentamos a informação, nós aumentamos a comunicação, nós fizemos a aplicação com acesso a vacinas. Basta ver o que foi aí essa campanha recente para vacinar as crianças aí e as pessoas até 59 anos. Então, toda essa verificação, todas essas ações foram realizadas. E qual é o resultado? Sucesso. Nós temos uma cobertura vacinal que os Estados Unidos, que o Canadá e que boa parte dos países da Europa não tem. E com isso, o que nós temos? Nós não temos praticamente circulação desses vírus. Nós tivemos 40 e poucos casos agora no estado de São Paulo, a maioria deles não eram provenientes aqui do
2: casos
3: Brasil.
2: Casos de sarampo, certo?
3: Sarampo. Vieram todos os Estados Unidos, do Canadá e da Europa. Foi um sucesso, está sendo um sucesso. Vacina é ação da saúde pública, do SUS, garantindo que as pessoas venham, que tenha vacina, que tenha horário e que as pessoas estejam capacitadas a vacinar.
2: Ô Denilde, esse não é um desafio vivido apenas pelo Brasil nos últimos anos, né? A gente vê essa questão da hesitação vacinal, das pessoas achando que não tem mais essa doença circulando, não preciso vacinar, ou até países que não oferecem como a gente oferece a vacina, né? Como é que é isso no mundo?
4: É muito desigual, né? Porque você tem sistemas de saúde muito diferentes, né? Mesmo os que têm sistemas mais públicos, né? Como o Reino Unido, o Canadá, têm problemas de vacinação por uma série de fatores. E tem tem buscado diminuir principalmente a desinformação sobre as vacinas, né? Então, circula muita informação sobre os efeitos, sobre o que pode, doenças relacionadas a tomar vacina. Então, são países que têm uma preocupação em fazer

0: principalmente na informação, mas não tem um sistema de distribuição, de acesso, como tem no Brasil. É, e tem países, acho que aí o caso mais emblemático é dos Estados Unidos, em que você tem o secretário de saúde contrário à vacinação.
1: O Robert então, Kennedy.
0: Que é o Robert Kennedy Jr. Então, ele também, então você tem um ator importante que seria de fomentar, que acaba desestimulando. E aí isso tem gerado aí uma série de voltas de doenças nos Estados Unidos. Mesmo que os estados americanos tenham programas de vacinação, há uma desconfiança muito grande. E acho que aí os países africanos é um caso à parte, né? Tem questões religiosas, tem questões culturais, que também fazem com que tenha um desafio para ter uma vacinação mais ampla.
1: Veja a seguir, pesquisa internacional aponta que a incidência de casos de demência ocorre principalmente entre as mulheres e habitantes de países de baixa e média renda. E veja também, diagnosticado com câncer no pulmão, Papa Leão XIV passa por cirurgia para retirar o tumor. A gente volta já.

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3: Apesar de o presidente Donald Trump ter anunciado um cessar-fogo energético, a Rússia continua atacando a Ucrânia. O presidente Volodymyr Zelensky denunciou que a infraestrutura energética do país segue sendo alvo dos bombardeios de Moscou.
4: Os ataques de drones russos em Lviv, na Ucrânia, deixaram casas danificadas e carros queimados nesta terça-feira. Localizada entre Kiev e Varsóvia, Lviv é um dos principais centros financeiros da Ucrânia. A cidade é um polo tecnológico do leste europeu. É o endereço da Maria, que havia construído a casa para os filhos e os netos.
5: Eu olho para isso e não consigo acreditar que tudo se foi. Tudo pelo que eu e meu marido trabalhamos a vida inteira.
4: Kharkiv, outro endereço da indústria ucraniana, também foi bombardeado por Moscou nesta madrugada. 4 pessoas morreram e mais de 40 ficaram feridas. Ontem, o ministro das Relações Exteriores da Rússia, Sergei Lavrov, disse que a Ucrânia não merece a pausa que um cessar-fogo traria. Os ataques à Ucrânia seguem mesmo depois de o presidente norte-americano Donald Trump anunciar um cessar-fogo nas regiões de infraestrutura energética entre russos e ucranianos no último domingo. Nesta terça, Kiev anunciou pausa nos ataques. Fabrício esteve na Ucrânia para participar de conferências nos últimos dias e conta como os bombardeios impactam o dia a dia no país.
6: O metrô para de funcionar. Isso gera um efeito em cascata, onde os ônibus são sobrecarregados, o trânsito é sobrecarregado, as pessoas não conseguem se locomover e precisam andar até as suas casas. Falta água, falta luz, o sinal de internet cai, os serviços precisam parar. E aí é uma coisa muito curiosa, o sinal GPS parou de funcionar como uma contramedida dos ucranianos para tentar impedir que esses mísseis atingissem os seus alvos.
4: Com a pausa dos ataques ucranianos, a Rússia de Vladimir Putin pode cumprir um acordo firmado na semana passada de liberar diesel para os norte-americanos e para o mercado global. Apesar de não ser um volume significativo, o anúncio sobre o diesel é mais uma tentativa de reduzir os preços dos combustíveis que dispararam nos Estados Unidos e no mundo.
7: Dependendo da gravidade dos ataques, cada refinaria pode levar 2 anos para ser reconstruída. Então, além de tudo, existe a questão da capacidade de fornecimento russo do diesel que está sendo negociado com os Estados Unidos. A Rússia tem comprado gasolina e diesel de outros países, porque não tem mais capacidade de refino. Ainda assim, o Trump procura alguém para culpar, porque as eleições de meio de mandato estão próximas, e ele prefere culpar a Ucrânia pelo aumento do preço do diesel nos Estados Unidos e no restante do mundo, do que assumir a culpa por ter atacado o Irã e não ter conseguido, até o momento, reabrir o Estreito de Hormuz.
3: Ô Denilde, quando os Estados Unidos pressionam a Ucrânia para suspender os ataques, eles acabam favorecendo economicamente e na guerra a Rússia.
8: Esse é o objetivo aqui que o Trump tem, né? Eu acho que tem uma coisa antes, né? O Trump vem anunciando tréguas em vários conflitos, né? Então, entre o anúncio, né, do Trump e de fato acontecer uma trégua, a gente tem visto que tem uma grande diferença. Então, e é isso que tem sido apontado pelos ucranianos. Não só do ponto de vista econômico, ele dá uma vantagem para a Rússia, além de poder voltar a exportar, então significa que retiraria também as sanções que a Rússia tem hoje. De outro lado, ele deixa mais vulnerável a Ucrânia. Isso tem um jogo, aqui tem uma questão internacional, mas tem muito do jogo político dentro dos Estados Unidos. O Trump tenta mostrar nessa reta final das eleições de meio de mandato que tem conseguido ser um líder de fato capaz de construir pontes e construir paz. E ele não ganhou o prêmio Nobel da Paz, então ele precisa demonstrar isso, e o caso da Ucrânia é um ponto. E ele tem sido cada vez mais pressionado, inclusive nessa nova medida foi questionada pelos republicanos, que tende a aceitar muito as posições do Trump, mas por terem sentido os impactos da guerra do Irã e agora essa medida, começam a questionar também a liderança dele.
9: O Gonzalo, a gente viu aí no começo da matéria as famílias que perdem ali tudo que construíram, né, durante uma vida, crianças que vivem sob bombardeios, né? Do ponto de vista humanitário, né? Como é que você vê essa guerra que está se estendendo há tantos anos?
10: É um desastre social, humanitário importante que nós estamos vendo na Ucrânia, graças à incapacidade dos governos europeus, em particular dos governos europeus, de intervir para que essa guerra tivesse já tido um fim. Seria possível ter tido um fim. Lógico que tem consequências para a Ucrânia e tem consequências para a Rússia. Como elas vão acomodar essas consequências, não é ouvindo um paspalhão como Trump falar cada dia uma coisa diferente, que é o que está acontecendo. Então, a Europa, essa é uma guerra da Europa, não é uma guerra dos Estados Unidos. A guerra dos Estados Unidos, ele abriu lá no Irã. E agora ele está, por causa do encarecimento do petróleo para a Europa, ele está fazendo esse joguinho. Mas a Europa tem que tomar a decisão de acabar com essa guerra. Ou essa guerra vai acabar com a Europa.
9: O Vaticano informou hoje que o Papa Leão XIV foi diagnosticado com câncer no pulmão e que o tumor foi retirado durante uma cirurgia.
11: O pontífice de 71 anos passou por cirurgia e precisou retirar a parte inferior do pulmão direito, onde estava localizado o tumor. Segundo o boletim médico, o procedimento, que durou 90 minutos, foi concluído com sucesso. Leão XIV revelou o diagnóstico durante a missa do último domingo, depois que os médicos detectaram uma lesão no pulmão dele. O Papa disse que o nódulo foi encontrado no estágio inicial e seu crescimento estava bem controlado. Mesmo assim, a equipe oncológica recomendou a cirurgia. O pontífice está internado no hospital de Roma. Segundo o porta-voz do Vaticano, a recuperação deve levar cerca de uma semana. Mas o Papa deve continuar trabalhando durante o período de internação.
9: O crescimento no número de casos de demência no mundo vem se acelerando com o envelhecimento da população. Uma pesquisa internacional aponta que a incidência maior ocorre entre as mulheres e habitantes de países de baixa e média renda.
12: Em 2023, foram cerca de 11 milhões e meio de novos casos de demência em todo o mundo. Até 2050, esse número pode chegar a quase 25 milhões de casos por ano, mais do que o dobro do que o registrado hoje. A projeção faz parte de um estudo internacional publicado nesta segunda-feira na revista científica norte-americana JAMA Neurology. Conduzido por pesquisadores da Universidade de Nova Gales do Sul, na Austrália, o levantamento revisou dados de 38 mil pessoas em 22 estudos populacionais de 18 países em 6 continentes. O forte crescimento projetado se deve principalmente ao envelhecimento acelerado da população global, acendendo um alerta para a necessidade urgente de políticas públicas de prevenção física, cognitiva e estrutural de saúde pública.
13: Baixo nível de escolaridade, baixo nível de atividade física, falta problemas de auditivos, de visão, problemas de controle de pressão, diabetes, etc. Ou seja, uma pessoa que não foi bem cuidada ao longo dos ciclos de vida dela tem maior risco de demência.
12: O relatório revelou ainda que as mulheres apresentam taxas mais elevadas de novos casos em comparação aos homens e que a incidência de demência é substancialmente maior em países de baixa e média renda do que em nações de alta renda. Esse crescimento nos países mais pobres preocupa porque eles passam por um rápido envelhecimento populacional e dispõem de menos recursos para prevenção, diagnóstico e tratamento.
13: 80% das pessoas com demência no Brasil não tem diagnóstico. Pelo menos uma parte dos tratamentos atualmente disponíveis são disponibilizados pelo SUS e às vezes a pessoa não tem nem tempo para receber esse tratamento porque o diagnóstico está sendo feito numa fase muito tardia. É preciso melhorar a graduação dos profissionais de saúde para que o diagnóstico seja feito mais precoce e para aqueles profissionais que estão na atenção primária, um programa permanente de treinamento. A gente precisa do Estado estar envolvido nisso.
3: Vecina, tem dois pontos que eu queria comentar com você. Primeiro, o que diz essa incidência maior em mulheres, em países de desenvolvimento? E segundo, ao contrário de outras doenças, como o câncer, a gente falou do câncer do Papa Leão XIV, e que há muitos tratamentos e modernos, quando a gente fala em demência, o que existe hoje, né, quando a gente pensa em diagnóstico precoce para oferecer um tratamento?
10: Olha, a pergunta mais adequada para o momento é: vale a pena envelhecer? Essa é a pergunta. Vale a pena envelhecer se você tiver a condição de acompanhar o seu processo de envelhecimento com algo que na medicina a gente chama de promoção da saúde. Essa é a resposta, que a promoção da saúde não é fácil de fazer e exige equipes multidisciplinares na atenção primária. Exige médico, nutricionista, educador físico, fisioterapeuta. Existe um conjunto de profissionais que vão fazer basicamente seis coisas. Primeiro eles vão informar, mas as seis coisas é convencer você velho ou você pessoa que vai envelhecer que tem que se alimentar melhor. Sem se alimentar melhor, sem retirar da sua dieta os produtos ultraconservados aí, esses produtos cheios de gordura, açúcar e sal, não vai ter jeito. Segundo, você tem que se movimentar. Nós fomos feitos para correr atrás de comida e de quem acha que a gente é comida. Se a gente não correr, a gente não vai conseguir envelhecer. Terceiro, temos que ter hábitos de higiene adequados. Quem perde os dentes, perde a capacidade de mastigar a comida e de transformar a comida em algo útil para o nosso corpo. Então, higiene é fundamental porque é o único jeito de manter dentes, além de manter a pele, etc. Quarto, a pessoa tem que ter consciência do que é um comportamento de risco. Não existe consumo seguro de álcool. Mas se eu quiser beber, é bom que eu saiba quanto eu posso beber. Quinto, não tem jeito de envelhecer sem tomar remédio. Aprenda a tomar remédio, a se lembrar de tomar remédio. E sexto, não menos importante do que os outros cinco, seja sociável. Tenha amigos. É fundamental porque nós somos animais sociais. Então, com essas seis coisas, nós, profissionais de saúde, temos que conseguir que vocês, que estão envelhecendo, façam essas seis coisas. Nós somos seus cúmplices em conseguir melhorar a sua condição de vida. Não tem remédio contra a demência que preste hoje. Não tem remédio. Tem comportamentos como esses que eu mencionei.
3: Veja a seguir, agentes da Polícia Federal e da Agência Brasileira de Inteligência chegam ao Amazonas para investigar os incêndios que assolam o estado há pelo menos um mês. E veja também, a ativista sueca Greta Thunberg se junta aos estudantes que protestam nas ruas da França pela terceira semana seguida. A gente volta já.

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7: Os estudantes protestam nas ruas da França pela terceira semana seguida. A ativista sueca Greta Thunberg se juntou aos manifestantes nesta terça-feira.
8: Houve confrontos com a polícia francesa, que desmontou barricadas, usou gás lacrimogêneo e canhões de água para dispersar os manifestantes em cidades como Marselha e Paris. Um carro foi incendiado. Segundo o Ministério do Interior, 160 mil pessoas participaram dos protestos nesta terça-feira, afetando 35% das escolas do país. O movimento de paralisações e bloqueios começou no final de setembro, com os estudantes do ensino médio exigindo mais professores, melhores instalações e condições de aprendizado. Eles lançaram um chamado para adesão dos universitários e dos chamados coletes amarelos, um movimento social que pede melhorias sociais para um grande dia de ação no próximo sábado. Hoje, a ativista sueca Greta Thunberg apareceu para apoiar as manifestações. Ela disse que o mundo todo observa com admiração os jovens que estão reivindicando o futuro que lhes foi tirado.
9: Reclaiming their future that has been taken away from them.
7: A Arábia Saudita realizou um ataque à capital do Iêmen. A ofensiva ocorreu 3 dias depois do grupo extremista Houthis, aliado do Irã, bombardear o aeroporto internacional de Riad, na capital saudita.
8: Em um movimento considerado raro, a coalizão liderada pela Arábia Saudita divulgou um alerta de evacuação em torno da companhia petrolífera do Iêmen. A área é controlada pelos Houthis, um movimento político, religioso e militar aliado do Irã. A população formou filas na frente de postos de combustíveis. O general Yahya Saré, porta-voz do grupo extremista, alertou a Arábia Saudita que evacue áreas como a sede de uma das refinarias da principal petrolífera do país, além do aeroporto internacional Rei Khalid, em Riad, a capital saudita. No último sábado, o local foi alvo de um bombardeio dos Houthis. 13 pessoas morreram e mais de 300 ficaram feridas. No dia seguinte, um novo ataque no local deixou mais um morto e 11 feridos. Questionado se os Estados Unidos consideram apoiar militarmente os sauditas no conflito, o presidente norte-americano Donald Trump afirmou que os Houthis estão se comportando muito mal e disse que estuda pedir ao presidente turco Recep Erdogan que se junte à ofensiva contra o grupo iemenita.
7: Odenilde, eu queria a tua análise, porque aparentemente não temos mais uma guerra entre Estados Unidos e Israel versus o Irã. Isso tem se espalhado ali na região, né? Como é que você vê esse espalhamento e também as consequências para o mundo quando a gente pensa, obviamente, em petróleo?
10: Olha, primeiro acho que tem uma questão aqui, esse conflito, né, entre o Iêmen. O Iêmen passa por uma guerra civil desde 2014, que tem momentos de maior tensão e momentos de menor tensão. Com a crise desse ano, né, e a guerra com relação ao Irã, os Houthis são aliados do Irã, isso se expandiu. E eles utilizaram a mesma tática que o Irã utilizou, que é atingir a parte que tem um impacto econômico importante, tanto para a Arábia Saudita quanto para o mundo, que é o controle do estreito, como também o Irã controlando e não permitindo a passagem dos petroleiros em Hormuz. A mesma coisa os Houthis também estão fazendo. Então, isso tem um impacto. Então, ela é uma guerra regional, mas ela também ganha um impacto internacional e geopolítico, porque ela tem aí um papel na questão energética. Então, acho que esse é um ponto que a gente vê cada vez mais, e outros conflitos também vão passar por essa questão. No caso desse conflito, a gente tem um cenário de escalada. Provavelmente depende também da participação americana, mas a Arábia Saudita ela vai buscar ações contra os Houthis para controlar o Iêmen, que esse é um objetivo também estratégico. Então a gente vai ver aí provavelmente maior, ou pelo menos uma escalada, se não regional, pelo menos na dimensão ali entre a Arábia Saudita e o Iêmen. Então acho que a gente vai acompanhar mais distúrbios e mais tensões na região do Oriente Médio, em que é uma razão também da participação americana nesse conflito.
11: Vecina, eu queria te ouvir sobre o papel do Trump. Eu sei que você é fã do Trump e que você analisa essas ações aí de perto.
12: Veja, toda essa guerra começou com uma importante condução dos israelenses, que querem eliminar a possibilidade do Irã poder vir a ter uma arma atômica que eles, israelenses, já têm. Então, tudo começa aí. Convenceram o Trump a fazer o ataque e destruir a capacidade do Irã vir a ter uma arma atômica, e aí resolveram ir à frente, né? A forma como o Trump fala hoje dos Houthis, parece que ele é um velhão que gostaria de pegar cada Houthi, colocar no colo e dar-lhe umas boas tapas na bunda, né? O que é uma bobagem, né? Do ponto de vista de comércio internacional, de relações entre países, isso não existe. A Arábia Saudita é uma ditadura tão ou mais sangrenta que a ditadura dos ayatolás. É um regime muito mais fechado, inclusive, do que o regime dos ayatolás, do ponto de vista da liberdade das mulheres e das pessoas naquele país. E só que é o maior produtor de petróleo do mundo. É o grande líder no vício que a terra tem em consumir petróleo. Se essa guerra não acabar, o petróleo não vai abaixar. Se não abaixar, nós vamos continuar pagando caríssimo o preço do petróleo no mundo inteiro e tendo inflação e, como consequência dessa inflação, um empobrecimento dos países cada vez mais pobres, particularmente dos países do terceiro mundo. Nós estamos pagando isso já hoje, né? Essas duas guerras, a guerra da Ucrânia por um lado e a guerra, esse tumulto no Oriente Médio, envolvendo todos esses países, traz como consequência esse encarecimento da vida para todos os países. Se o Trump não perder essas eleições de mid-time, aí, nós estamos ferrados. É muito difícil que a gente consiga. Se ele perder as eleições, ele corre o risco de sofrer o impeachment, se ele não conseguir acabar com essas guerras que ele criou e que ele não consegue administrar.
11: Incêndios atingem o Amazonas há pelo menos um mês. A capital Manaus registra a pior qualidade do ar do Brasil. Autoridades dos governos estadual e federal suspeitam de origem criminosa do fogo.
13: Em Nova Olinda do Norte, ao sul de Manaus, o céu se tingiu de vermelho fumaça na manhã desta terça-feira. O município registrou quase 30 focos de incêndio em 13 dias. O governo federal reconheceu situação de emergência em mais da metade dos municípios do Amazonas. Manaus registra a pior qualidade de ar do Brasil, segundo a plataforma internacional IQ Air. Aulas e atividades ao ar livre estão suspensas. Moradores enfrentam sintomas como irritação na garganta e congestão nasal. Utilizando aviões da FAB e do IBAMA, 250 brigadistas federais trabalham no combate aos incêndios. Outros 40 vão reforçar a equipe. No domingo, uma comitiva integrada pelo ministro do Meio Ambiente teve que esperar a fumaça ceder para sobrevoar áreas atingidas.
14: São incêndios ocorrendo no meio de áreas preservadas, distantes, quilômetros de áreas em uso. Isso indica claramente ação criminosa. O Estado vinha numa direção muito positiva, com redução de queimadas, com redução de desmatamento, e agora assistimos um recrudescimento desse movimento, que indica claramente uma conexão com o período eleitoral.
13: A chegada de agentes da Polícia Federal e da Agência Brasileira de Inteligência, que vão investigar os incêndios, está prevista para esta quarta-feira. A Polícia Civil do Amazonas já apura possíveis autores. A Secretaria Municipal de Meio Ambiente de Itacoatiara, um dos quatro municípios mais atingidos,

0: identificou 8 suspeitos. As informações também foram encaminhadas ao Ministério Público Estadual. Ainda assim, o fogo desencadeou uma crise entre os governos federal e do Amazonas. No dia 23 de setembro, o executivo amazonense pediu apoio para combater os incêndios. Já o Ministério do Meio Ambiente acusa a gestão local de dispensar as equipes enviadas pela pasta. Dados do painel do fogo do Instituto Nacional de Pesquisas Espaciais, o INPE, revelaram que nos 10 primeiros dias de outubro, o estado registrou quase 1.400 focos de incêndio, alta de 271% em relação ao mesmo período do ano passado. Um mapeamento via satélite feito pela Universidade Federal do Rio de Janeiro mostrou que nos primeiros 9 dias deste mês, mais de 122 mil hectares foram queimados, quase 100% acima da média histórica para outubro. Cientistas e ambientalistas temem estar diante de um novo Dia do Fogo. Em 2019, durante o governo do ex-presidente Jair Bolsonaro, o Pará ardeu em chamas, numa ação coordenada por fazendeiros e desmatadores.
1: Que mesmo que o El Niño ele venha com tudo e cause uma seca muito forte, o fogo não vai acontecer se as pessoas não usarem fogo. A gente precisa controlar mais o uso do fogo para não acontecer o que tem acontecido, né? O fogo sair do controle e ter muito problema com fumaça, afetando principalmente a cidade de Manaus.
2: Vecina, eu queria te ouvir sobre o impacto disso na saúde das pessoas, né?
3: Veja, Manaus se transformou na cidade mais poluída do Brasil. Nós que moramos em São Paulo, eventualmente somos submetidos a uma inversão térmica. E quando isso acontece, todos nós sofremos. Né? Nós temos crises de tosse, quem tem asma, que as crianças que têm asma, sofrem muito mais com a piora da qualidade do ar e com, principalmente, o aumento do particulado. São micropartículas que nós não enxergamos, mas que nós passamos a respirar e que vão parar no nosso sistema respiratório. É isso que está acontecendo hoje em Manaus. As crianças, os idosos, as pessoas que têm menor resistência estão sendo submetidos a uma redução na sua expectativa de vida, e alguns estão sendo internados por causa disso, por causa do aumento de particulado que nós estamos tendo em Manaus. É um crime sem tamanho que estão fazendo no Amazonas. E pior que esse crime tem tudo para ser um crime eleitoral. O segundo turno está em aberto no Amazonas. E nesse segundo turno, uma das discussões importantes é como é que nós vamos conseguir salvar a floresta para que essa floresta salve o mundo. Esta discussão é fundamental.
2: Agradecemos a presença da professora de Relações Internacionais da ESPM, Denilde Holzhacker, e do médico sanitarista Gonzalo Vecina Neto. Boa noite, sempre um prazer recebê-los. E a gente encerra essa edição com a exposição Centenários, em cartaz no Centro Cultural SESI Minas, em Belo Horizonte. A mostra traz fotos, histórias, poesias de quem já passou dos 100 anos. Coloca como tema central a importância dos saberes, afetos, memória e diferentes experiências relacionadas à velhice. Uma ótima noite para você. O Jornal da Cultura volta amanhã.
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4: 22 horas.
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1: Nosso programa de hoje traz obras, estamos com o Rondô de dezembro de 1891. A interpretação será de Mischa Maisky ao violoncelo e Pavel Gilov ao piano.

0: Ouvimos o Rondó para violoncelo e piano em sol menor, opus 94, de Antonín Dvořák. A interpretação foi de Misha Maisky ao violoncelo e Pavel Gililov ao piano.
1: Seguimos com mais uma composição de Dvořák, a peça romântica opus 75, número 4. Esta pequena obra faz parte da série de quatro peças românticas que foram escritas originalmente em 1887. A interpretação da quarta peça do Opus 75 ainda é de Misha Maisky ao violoncelo e Pavel Gilov ao piano.

0: com Misha Maisky ao violoncelo e Pavel Gililov ao piano, ouvimos a peça romântica Opus 75, número 4, de Antonín Dvořák.
1: Vamos a um breve intervalo e já voltamos.
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5: Nosso programa de hoje está destacando algumas obras de Antonín Dvořák. Nós vamos ouvir agora o seu concerto para piano em sol menor, opus 33. Escrita em 1876, esta obra foi apresentada pela primeira vez em 24 de março de 1878, em Praga. O solista da gravação que ouviremos é o pianista húngaro András Schiff.

0: De Dvořák, ouvimos o concerto para piano em sol menor, opus 33. Movimentos: Allegro agitato, Andante sostenuto, Allegro com foco. Andrássev, piano, e Orquestra Filarmônica de Viena, sob regência de Christoph von Donani.
1: Até o próximo programa.
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5: Vinte e duas horas e 59 minutos.
4: 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Montagem Carlos Lima, seleção musical de Inês Medalha, apresentação Madeleine Alves. Iniciamos ouvindo Roy Eldridge ao trompete.

0: Ouvimos com Chet Baker Quartet, de Michael Edwards e Bud Green, Once in a While. Gravação de 1955. Antes, Roy Eldridge, trompete, Oscar Peterson, piano, Herb Ellis, guitarra, Ray Brown, contrabaixo e Buddy Rich, bateria. De Carmen Lombardo e Charles Newman, Sweethearts on Parade. Uma gravação de 1954.
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0: Samara Joy.

Ouvimos com Hank Jones ao piano, George Duvivier contrabaixo, Dan Reilly à bateria, de Thelonious Monk, Donny Hannigan e Cootie Williams, Round Midnight, com Bill Charlap Trio, de Billy Strayhorn e Duke Ellington, Isfahan. 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Na sequência, Mel Tormé.

Com Ray Charles, voz e piano, ouvimos Jason Jones e Gus Kahn, It Had to Be You, gravação de 1968. Na voz de Mel

0: turnê de Richard Rodgers e Lawrence Hart, Blue Moon, uma gravação de 1954.
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0: Seguimos com Wes Montgomery à guitarra.

0: Com Dedavi Bino Atril e Russell Malone na guitarra, ouvimos de Vince Guaraldi, Blue Charlie Brown. Com Wes Montgomery à guitarra, Tommy Flanagan piano, Percy Heath contrabaixo e Albert Heath bateria, de Dave Brubeck, In Your Own Sweet Way.
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0: Seguimos com Courtney Pine ao saxofone.

com Michael Blake, saxofone, Soaring Cat, piano e sintetizadores, Jonas Westergaard, contrabaixo, e Question Osgood, bateria, de Michael Blake, Feast, com Courtney Pine ao saxofone, Dennis Rawlings, trombone, Robert Mitchell, piano elétrico, Robert Ford Jr., bateria, e DJ Pogo, eletrônica, de Courtney Pine, Yeah Yeah. Um rápido intervalo, voltaremos em instantes. 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
2: Meia-noite.
3: 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Estamos de volta e vamos ouvir James Carter ao saxofone.

0: Com Nicholas Payton e Big Band, ouvimos de Jerry Herman, Hello Dolly, gravação de 2001. Antes, James Carter ao saxofone, Dwight Adams trompete, Didi Jackson piano, James Dinos contrabaixo, Vitor Lewis bateria, Rodney Jones guitarra e Ellie Fountain percussão, de James Carter, Susanita. Uma gravação de 2007.
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0: Sarah Vaughan.

Ouvimos com Tom Jobim, voz e piano, e a nova banda de George e Ira Gershwin, Fascinating Rhythm. Na voz de Sarah Vaughan, com arranjo de Dori Caymmi, de Milton Nascimento, e letra em inglês de Tracy Mann, Make the City Ours Tonight, Canção do Sal. 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

0: com Dizzy Gillespie ao trompete, Charlie Parker saxofone, Bud Powell piano, Charles Mingus contrabaixo e Max Roach a bateria, de Jerome Kern e Oscar Hammerstein II, All the Things You Are, uma gravação de 1953. Antes, Lee Morgan ao trompete, George Coleman saxofone, Julian Priester trombone, Harold Maburn piano, Walter Brooker contrabaixo e Mickey Rooker bateria, de Harold Arlen e Ted Koehler, Stormy Weather, gravação de 1969.
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0: Johnny Hartman,

0: Com Ella Fitzgerald e Louis Armstrong, ouvimos de George e Ira Gershwin, Let's Call the Whole Thing Off. Antes, na voz de Johnny Hartman, de Peter DeRose e Sammy Gallop, Autumn Serenade.
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0: Seguimos com Houston Person ao saxofone.

0: com Booker T and the MGs. Ouvimos de Booker T. Jones, Steve Cropper, Donald Dunn e Al Jackson Jr., Melting Pot. Com Houston Personal saxofone, Sonny Phillips órgão, Billy Butler guitarra, Bob Bushnell contrabaixo, Frankie Jones bateria e Buddy Caldwell congas, de Sonny Phillips, Pulpit. Este programa teve montagem de Carlos Lima, seleção musical de Inês Medalha, apresentação Madeleine Alves.
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1: Meia-noite e 59.
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3: Olá, muito bom dia a todos vocês que nos acompanham pela Cultura FM. Começa agora o Toque de Cordas de hoje com uma composição de Antônio Vivaldi. Concerto para dois bandolins em sol maior. Bonifácio Bianchi e Alessandro Pitrelli, bandolins, e Solisti Veneti, e regência de Cláudio Simoni.

Ouvimos de Vivaldi Concerto para dois bandolins em Sol Maior, com Bonifácio Bianchi e Alessandro Pitrelli, bandolins e Solisti Veneti e regência de Claudio Simoni. E seguimos com Ivan Miller, Cavatina Uma Voz Agora, da ópera O Barbeiro de Sevilha, de Rossini, com Jules Cotard, clarinete, Nicoletta Sanzin Fabri, harpa.

De Ivan Miller ouvimos Cavatina, Uma Voz Agora, da ópera O Barbeiro de Sevilha, de Rossini. Jos Cotar, clarinete, Nicoleta Sanzin Fabri, harpa. Toque de cordas pela Cultura FM. Ferenc Farkas, Sonatina Xango, Tritonius Guitar Trio.

De Ferenc Farkas ouvimos Sonatina Xangu com o Tritonus Guitar Trio. E seguimos com o Girolamo Dalla Casa, Frey e Gaillard, Beck Baxter Harpa, Grand Herald Alaúde.

De Girolamo dalla Casa ouvimos Fré e Gaillard com Beck Baxter harpa e Grand Herald alaúde. Em 1970, durante o Festival Internacional Violonístico de Porto Alegre, Francisco Mignone teve a oportunidade de conhecer o violonista Carlos Barbosa Lima. Nesse encontro, Barbosa Lima executou os estudos de Villa-Lobos e propôs a Mignone que escrevesse novas obras para ampliar o repertório de compositores brasileiros para um instrumento. Mignone tomou Villa-Lobos como referência e escreveu uma série de 12 estudos. Vamos ouvir 3 desses estudos, interpretados por Ciro Delvísio, músico que pesquisou os estudos de Mignone em seu doutorado realizado na USP. O trabalho rendeu também um disco, lançado em 2022. Vamos ouvir.

De Francisco Mignone, três estudos para violão. Tempo de chorinho alegro, scherzoso, vagaroso, assai vivo com Ciro Delvísio ao violão. E seguimos no toque de cordas com Alexandre Guerra, partidas e reencontros, Daniel Murray e Christian Dosa, violões.

De Alexandre Guerra, Partidas e Reencontros, que ouvimos com Daniel Murray e Christian Dosa aos violões. E para encerrar, César Guerra Peixe, Prelúdios, Lua Cheia, Isocronia, Dança Fantástica, Canto do Mar, Ponteado Nordestino com Edelton Gleden ao violão.

0: Fechando o programa de hoje, ouvimos de César Guerra Peixe Prelúdios, Lua Cheia, Isocronia, Dança Fantástica, Canto do Mar e Ponteado Nordestino com Edelton Gleden ao violão. Toque de Cordas tem seleção musical e produção de Bruno Lombizani, estágio em produção de Nádia Sob e trabalhos técnicos com ele, Marcelo Nascimento. Muito bom dia a todos vocês, obrigado pela sua audiência e até o nosso próximo encontro aqui pela Rádio Cultura FM. Até lá.
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Olá, ouvintes! Na nossa programação dedicada ao piano, iremos ouvir composições de Edvard Grieg e Carl Maria von Weber. Damos início à nossa audição com o concerto para piano em Lá menor, opus 16 de Grieg, com Walter Gieseking ao piano e a Orquestra Filarmonia. Herbert von Karajan, regente.

Com Walter Gieseking ao piano e a Orquestra Filarmonia sob a regência de Herbert von Karajan, este foi o concerto para piano em Lá menor, opus 16, de Eduard Grieg. Agora iremos ao intervalo. Nós já voltaremos.

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Estamos de volta, ouvintes. Vamos ouvir agora o concerto número 2 para piano em Mi bemol maior, opus 32, de Carl Maria von Weber. O pianista Nikolai Demidenko interpreta ao lado da Orquestra de Câmara Escocesa, sob a regência de Charles McCarras.

Este foi o concerto número 2 para piano em Mi bemol maior, opus 32, de Carl Maria von Weber, tendo Nikolai Demidenko ao piano, acompanhado pela Orquestra de Câmara Escocesa sob a regência de Charles Mackerras. E aqui termina a nossa programação de hoje, dedicada

dedicada ao piano. Este programa teve seleção musical de Sofia Razel, trabalhos técnicos de Amaury Santos e Ronaldo Mendes, gravação e montagem de Carlos Lima.

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1: Olá, meus amigos. Muito bom dia a todos vocês. Começando juntos mais uma manhã aqui na Rádio Cultura FM com a sua audiência atenta e carinhosa. Nessa quarta-feira, 14 de outubro de 2026, às 7 horas e 10 minutos em ponto. O dia começa com o tempo bom, céu parcialmente nublado, 18 graus, rodízio já valendo para placas finais 5 e 6 e o nosso WhatsApp já aberto para suas mensagens.

973-7372-29. 973-7372-29. 7:11, começando com Francisco Tárrega, Capricho Árabe, ao violão Julian Brin.

Abrindo o Desperte com os clássicos de hoje, ouvimos de Francisco Tárrega, Capricho Árabe com Julien Brin ao violão. São 7h16 agora de Claude Debussy, da suíte Pellier et Mélisande, ato 2, cena 1, Uma Fonte no Parque. Filarmônica de Berlim, regência de Cláudio Abado.

De Claude Debussy, da suíte Pelléas e Mélisande, Uma Fonte no Parque, cena 1, ato 2, com a Orquestra Filarmônica de Berlim, regida por Cláudio Abbado. 7h26, vamos a um rápido intervalo e já voltamos, inclusive, com

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14: Agora, às 7h30 em ponto, já estamos de volta nessa quarta-feira, dia 14 de outubro de 2026. Vamos ouvir de Wolfgang Amadeus Mozart, concerto número 1 para a flauta em sol maior, Kehl 313, primeiro movimento Allegro Maestoso, com Jean-Pierre Rampal, flauta, Orquestra Sinfônica de Viena e regência de Theodor Gutschbauer.

Ouvimos de Mozart o Alegro Maestoso do Concerto número 1 para a Flauta em Sol Maior, Q313, com Jean-Pierre Rampal, Flauta, Orquestra Sinfônica de Viena, Regência Theodor Gutschbauer. 7:39, Luiz Farranque, Ária Russa com Variações, Opus 17, Prelúdio, Tema, Variações e Final. Constance Aikhorst, Piano.

Ouvimos de Luiz Farranc, Alia Russa, com variações, opus 17, prelúdio, tema, variações e final com Constanze Eichhorst ao piano. São 7h51 de Cláudio Monteverdi, Salmo Letatus Sum, com Susan Hamilton Jones e Tessa Bowner, sopranos, Charles Daniels e Andrew Tusa, tenores, Peter Harvey, barítono, Jonathan Best, baixo.

0: De Cláudio Monteverde, ouvimos o salmo Laetatis Sum, com Susan Hamilton Jones e Tessa Bowner, sopranos, Charles Daniels e Andrew Tusa, tenores, Peter Harvey, barítono, Jonathan Best, ao baixo. 7h57 termina aqui o Desperte com os Clássicos de hoje. Depois do intervalo, continuamos juntos com música e notícias. Até já!
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1: Olá, meus amigos, um bom dia a cada um de vocês, começando mais uma manhã aqui na Rádio Cultura FM, no site culturafm.com.br e pelo nosso aplicativo com a sua audiência atenta e carinhosa. Seja qual for a plataforma, o importante mesmo é você, que escolheu a cultura para começar bem o seu dia. Inclusive através do nosso WhatsApp, 973737229, 973737229. 8 em ponto em São Paulo, hoje é quarta-feira, 14 de outubro de 2026. Amanhecemos com tempo bom, sol entre nuvens, 20 graus. Música e notícias tem seleção musical de Adriana Braga, redação Sandra Vasconcelos, trabalhos técnicos Amaury Santos e a apresentação comigo, Fernando Uzeda, juntos até as 10 da manhã com o melhor da música e as principais notícias de hoje. Começando com uma composição de Johann David Heinchen. Concerto em Fá Maior, S-233, Concerto de Dresden, primeiro movimento alegro, com música antiga de Colônia e regência de Reinhard Goebel.

Ouvimos Johann David Heinrich em concerto em Fá maior, S-233, concerto de Dresden, primeiro movimento alegro, música antiga de Colônia e regência de Reinhard Goebel. E vamos à previsão do tempo nesse 14 de outubro, dia do meteorologista. A capital amanheceu nessa quarta-feira com muita nebulosidade, média de 18 graus. Agora o sol já aparece entre nuvens e vai favorecer a elevação das temperaturas. As máximas podem chegar aos 26 graus. À tarde, as instabilidades voltam a ganhar força, com pancadas de chuva de moderada a forte intensidade. E o tempo segue instável com chuvas na forma de pancadas, principalmente às tardes. Amanhã, quinta-feira, dia 15, o tempo segue instável com muita nebulosidade e chuva na forma de pancadas. Os termômetros devem variar entre mínimas de 17 ao amanhecer e máximas de 25 no meio da tarde. Agora estamos com tempo bom, sol entre nuvens, um dia bonito começando. 20 graus aqui na capital, na Água Branca. 8 horas, 5 minutos, músicas, notícias e você pela Rádio Cultura FM com Nikolai Rimsky-Korsakov. Da suíte da ópera O Galo de Ouro, vamos ouvir o terceiro movimento, Rei Dodon, com a rainha Shemakam, com a Orquestra Sinfônica de Seattle e regência de Gerhard Schwarz.

De Korsakov, ouvimos da suíte da ópera O Galo de Ouro, o terceiro movimento, Rei Dodon com a rainha Chimacan, com a Sinfônica de Seattle, regida por Gerhard Schwarz. Contrariando decisão do Corregedor-Geral da Justiça Eleitoral, Ricardo Villas Boas Cueva, o presidente do TSE, ministro Cássio Nunes Marques, suspendeu novamente o canal de WhatsApp Exército do Lula há 12 dias do segundo turno. Cueva havia defendido que a proibição e a discussão sobre as atividades do grupo fossem avaliadas pelo plenário do TSE. A medida de Nunes Marques ocorre após a campanha do candidato Flávio Bolsonaro, do PL, questionar a regularidade do grupo coordenado pelo deputado André Janones, de Minas Gerais, que tem mais de 4 milhões e 300 mil participantes. Ontem, o canal foi registrado formalmente pela campanha do presidente Lula, mesmo sem integrar oficialmente a candidatura, e poderá voltar a funcionar após o prazo de 48 horas exigido pela corte. Antes, sem registro, o grupo Tropa do Flávio foi sinalizado à Justiça Eleitoral nesta terça-feira pelo partido PL em uma, abre aspas, complementação de dados dos canais digitais, fecha aspas, da campanha do senador da presidência. 8h13, música e notícias pela Rádio Cultura FM de São Paulo. Johann Nepomuk Hummel, grande sonata para violoncelo e piano em Lá Maior, opus 104. Terceiro movimento Rondó Allegro Vivace Un Poco, com Susan Alexander Max, forte piano e par banda violoncelo.

De Johann Nepomuk Hummel, grande sonata para violoncelo e piano em Lá Maior, opus 104, terceiro movimento Rondô Allegro Vivace um pouco, com Susan Alexander Max, fortepiano, pal banda violoncelo. O Senado deve votar em dois turnos nesta quarta-feira a proposta de emenda à Constituição que pretende extinguir a escala de trabalho 6 por 1. A proposta reduz a jornada semanal de 44 para 40 horas e determina 2 dias de folga remunerados na semana. É esperado que parlamentares da base do governo apresentem requerimento de urgência para acelerar a tramitação da PEC e driblar a regra do regimento interno que prevê intervalo de 5 dias úteis. O objetivo é promulgar o texto até quinta-feira da próxima semana como uma prioridade para a campanha do presidente Lula e a adesão do candidato Flávio Bolsonaro, que havia demonstrado posição contrária à medida na forma que está prevista. A diminuição da jornada não abrange os trabalhadores com ensino superior que recebam o correspondente a mais de 2,5 vezes o teto do INSS, o que daria R$ 21.188. 8h21, seguimos com Isaac Albéniz, O Porto, Timo Korhonen, violão, Filarmônica de Tampere e regência de Tuomas Olila.

De Isaac Albéniz ouvimos O Porto, com Timo Korhonen em violão, Orquestra Filarmônica de Tampere e regência de Tuomas Olila. São 8h25, seguimos com uma composição de Edu Lobo, Corrupião, Trio Madeira Brasil.

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6: Oito horas e 32 minutos, já estamos de volta nesta quarta-feira, 14 de outubro de 2026. E vamos ouvir de Max Bruch, Concerto para Viola, Clarinete e Orquestra, Opus 88, Terceiro Movimento Allegro Morto, com Gerard Cossé, Viola.

De Max Bruch, concerto para viola, clarinete e orquestra, opus 88, com Gérard Courcet, viola, Paul Meyer, clarinete, orquestra da Ópera de Lyon e regência de Kent Nagano. O Vaticano confirmou que o Papa Leão XIV recebeu o diagnóstico de adenocarcinoma pulmonar após cirurgia de retirada de um nódulo no pulmão direito. A suspeita de tumor foi confirmada por um exame realizado no Hospital Agostino Gemelli, na Itália, ontem. O pontífice, de 71 anos, está em recuperação e os médicos afirmaram que as possibilidades de tratamento, como quimioterapia e radioterapia, estão em discussão. O Papa teve os eventos públicos cancelados até o dia 20 desse mês, mas tem programada a maior viagem do papado, com 11 dias de percursos por países aqui da América do Sul. Segundo a Organização Mundial da Saúde, o câncer de pulmão originado pelos nódulos atinge quase 2 milhões e meio de pessoas no mundo e causou 1,8 milhão de mortes no ano de 2024. A Associação Internacional para o Estudo do Câncer de Pulmão ressalta que esse tipo de tumor, quando descoberto em estágio inicial, tem sobrevida de 90% a 92%. 8h39. Wolfgang Amadeus Mozart, sonata para piano em Dó maior, Kehl 545 para iniciantes. Segundo movimento andante, que vamos ouvir com András Schiff ao piano.

Lindo esse piano, né? András Schiff, de Mozart, sonata para piano, claro, em Dó maior, Q545, para iniciantes. Esse foi o segundo movimento, Andante. O presidente do Supremo Tribunal, o ministro Edson Fachin, recebeu o diretor-geral da Polícia Federal, Andrei Rodrigues, ontem, para debater as citações de ministros nas investigações sobre o extinto Banco Master. A reunião foi originada de um pedido feito por Fachin à PF no começo de outubro. Ele pediu o conjunto integral de fatos e condutas relacionadas aos magistrados. No encontro de ontem, ficou definido que a corporação produzirá um relatório com todas as menções aos ministros, sem apontar crimes, e posteriormente enviará a análise ao Supremo e ao parecer da Procuradoria-Geral da República. Fachin, relator do processo sobre a suposta proximidade entre o ministro Alexandre de Moraes e o banqueiro Daniel Vorkaro, destacou que atos de investigação e possíveis punições a ministros dependem de autorização do plenário. O presidente do STF solicitou ainda a agilidade da Polícia Federal nas análises e diligências restantes do inquérito das fake news, para promover o arquivamento e as autoridades ainda debaterem medidas contra ameaças aos ministros do tribunal. 8h46, música e notícias pela Rádio Cultura FM. De Maurice Ravel, da Suite Espelhos, Um Barco sobre o Oceano. Orquestra Sinfônica de Londres. Regência Cláudio Abado.

de Maurice Ravel, Das Oito Espelhos, um barco sobre o oceano, que nós ouvimos com a Sinfônica de Londres, regida por Cláudio Abbado. São 8h54 de Georg Philipp Telemann, suíte abertura para oboé, trompete, cordas e baixo contínuo Ré maior, TWV 55D1, Teufel Musik 2, Jacques Chambon, oboé, Bernard Gabel, trompete, Orquestra de Câmara Jean-François Paillard, Regência Jean-François Paillard.

Você ouviu de Telemann Suite abertura para oboé, trompete, cordas e baixo continente Ré maior, com Jacques Chambon, oboé, Bernard Gabelli, trompete, orquestra de câmara Jean-François Paillard e regência de Jean-François Paillard, às 8h58, hora de um rápido intervalo. Já voltamos.

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4: Nove em ponto em São Paulo, 14 de outubro de 2026, uma quarta-feira. Você acompanha música e notícias pela Rádio Cultura FM, pelo site culturafm.com.br e também pelo nosso aplicativo Cultura Play. Não importa a plataforma. O que importa é você, que escolheu a cultura para começar bem o seu dia ouvindo a valsa da ópera Evgeny Onegin de Tchaikovsky com a Filarmônica de Nova York, regida por Kurt Mazur. Vamos ouvir.

0: Sensacional, né? Valsa da ópera Yevgeny Onegin de Tchaikovsky, que ouvimos com a Orquestra Filarmônica de Nova York, regida por Kurt Masur, às 9h07. O episódio dessa semana de Mundo, Vasto Mundo continua abordando os riscos e medos que assolam populações ao redor do mundo associados ao desenvolvimento da inteligência artificial. A jornalista Laura Greenhalgh conversa com os professores Eugênio Butti e Gustavo Macedo sobre a regulamentação e responsabilidade das empresas de tecnologia. Eugênio Butti faz um alerta para o acesso que as crianças muitas vezes têm a ferramentas de IA.
1: Então, a União Europeia, reunindo muitas nações, consegue, às vezes, incomodar e vem tomando medidas, proibir plataformas sociais para crianças, e que são uma arena destacada dos testes da inteligência artificial na manipulação de crianças, né? Nós vemos crianças mexendo na tela de celular, eu fico apavorado, porque elas estão trabalhando sem saber, estão fornecendo dados sem saber, estão treinando inteligência artificial sem saber. E é uma exploração desumana. E essas empresas fazem isso. A única alternativa seria quebrar esses monopólios, e isso hoje virtualmente é impossível.
0: Gustavo Macedo aborda a responsabilização por desvios de conduta das máquinas.
2: Para mim, todas essas guerras são para ganho político próprio de Benjamin Netanyahu. Isso, para mim, é muito claro. O Hezbollah não é uma ameaça hoje para Israel. É uma ameaça já há muito tempo. Então, o momento que Netanyahu escolhe enfrentar o Hezbollah não é à toa. São momentos em que a popularidade dele aparece mais em baixa por conta da guerra em Gaza.
0: O próximo de Mundo, Vasto Mundo fica disponível hoje a partir das 18h no Spotify e também vai ao ar na Cultura FM amanhã às 22h. São 9h09 em Música e Notícias, agora com Antonín Dvořák, Danceslav em Dó Menor, Opus 46, número 2, com orquestra do Gewandhaus Leipzig e regência de Kurt Masur.

Ouvimos de Antonín Dvořák, Dança Eslava em Dó Menor, Opus 46, número 7, com a orquestra do Gewandhaus Leipzig, regida por Kurt Masur. O Instituto Nacional de Meteorologia emitiu alerta laranja de perigo para a tempestade até o fim desta quarta-feira, que prevê até 100 milímetros de chuvas e ventos de até 100 km por hora. Há a previsão também de queda de granizo. O aviso vale para as cidades de 6 estados: Rio de Janeiro, São Paulo, Minas, Espírito Santo, Mato Grosso do Sul e Paraná. De acordo com o INMET, essas regiões podem sofrer com estragos em plantações, queda de energia elétrica, de árvores e também com alagamentos. Aqui na capital paulista, o Centro de Gerenciamento de Emergências Climáticas alertou para a possibilidade de alagamentos. A recomendação é permanecer em local seguro, de preferência longe da rede elétrica e árvores, e nunca enfrentar alagamentos e enxurradas. 9:14, música e notícias com Johannes Brahms. Sinfonia número 2 em Ré menor, opus 73. Terceiro movimento, Allegretto Gracioso, com Orquestra Revolucionária e Romântica e regência de Elliot Gardner.

Ouvimos de Brahms Sinfonia número 2 em Ré menor, opus 73, terceiro movimento Allegretto Gracioso, com orquestra revolucionária e romântica e regência de John Eliot Gardner. A CET registra 533 quilômetros de trânsito nesta manhã de quarta-feira. A Avenida Doutor Arnaldo, no sentido Consolação, tem congestionamento intenso da Teodoro Sampaio até o viaduto Okuhara Kuei. Na 9 de julho, sentido Jardins, trânsito carregado da Praça das Bandeiras até o túnel 9 de julho e da Rua Cravinhos até a Praça Arthur Andrade Filho. O rodízio está valendo para placas finais 5 e 6 até às 10 da manhã e depois volta das 5 da tarde às 8 da noite. 9h20, Gaetano Donizetti, terceto A Tanto Amor Leonora, da ópera La Favorita, com Dmitri Rostovsky, barítono, Orquestra Filarmonia e regência de Ion Marin.

De Gaetano Donizetti, ouvimos Terzetto a Tanto Amor, Leonora, da ópera La Favorita, com Dmitri Vorostovsky, barítono, Orquestra Filarmonia, Regência Ian Malin. São 9h24, seguimos com Jean Sibelius, Suite Característica Opus 100, Masaio Matsuo Aspa, Orquestra Sinfônica de Gotemburgo, Regência Neeme Järvi.

De Jean Sibelius, suíte característica Opus 100, com Masaio Matsuo, Harpa Sinfônica de Gotemburgo e Regência de Nemierve, às 9h29, hora do nosso último intervalo. É também bem rapidinho, eu já volto.

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9: Nove horas e 31 minutos, já estamos de volta pela Rádio Cultura FM com Música e Notícias nesta quarta-feira, dia 14 de outubro de 2026. Vamos ouvir de Johann Sebastian Bach, Prelúdio e Fuga número 1 em Dó Maior, BWV 846, de O Cravo Bem Temperado, volume 1, com João Carlos Martins ao piano.

Ouvimos Johann Sebastian Bach, Prelúdio e Fuga número 1 em Dó Maior, BWV 846, de O Cravo Bem Temperado, volume 1, com João Carlos Martins ao piano. Após a proibição das bets pelo governo federal, termina nesta quarta-feira o prazo para as empresas de aposta devolverem o total mantido nas contas dos usuários, R$ 1.325 milhões. A restituição deve beneficiar cerca de 26 milhões e meio de apostadores depois do fim do saque voluntário no último dia 5 e a retirada dos sites e aplicativos do ar a partir do dia 6. A etapa foi seguida pelo envio dos dados vinculados aos CPFs pelas plataformas aos bancos e instituições financeiras que iniciaram a devolução na última sexta-feira. Com o fim dos pagamentos hoje, a Caixa Econômica Federal ficará responsável pelos pagamentos com impedimentos operacionais, enquanto o governo acompanha cerca de 40 contas sob suspeita de lavagem de dinheiro por saldos elevados. As autoridades recomendam que os usuários consultem os canais oficiais do governo e não paguem taxas ou repassem senhas a terceiros para a liberação da quantia. 9h38, Música e Notícias, Joseph Haydn, Sinfonia número 94 em Sol Maior, Hoboken 194, Surpresa, primeiro movimento Adagio Cantabile, com a orquestra do Royal Concert Hall de Amsterdã e regência de Nicolaus Harnoncourt.

De Joseph Haydn, Adagio Cantabile, da Sinfonia número 94 em Sol Maior, Hoboken 194, Surpresa, com orquestra do Royal Concertgebouw de Amsterdã e regência de Nicolaus Harnoncourt. O juiz Timothy Kelly determinou que o governo de Donald Trump permita o acesso de jornalistas da CNN, MS Now e político à Casa Branca. A decisão garante o acesso dos profissionais enquanto o processo movido pelos três veículos contra a proibição tramita na justiça desde o final de setembro. Trump chamou a imprensa de, abre aspas, inimiga do povo, fecho aspas, e vetou a entrada dos repórteres no dia 18 de setembro, ao classificar que os veículos veiculavam notícias falsas. Timothy Kelly argumentou que a medida do republicano parece ser uma retaliação à cobertura imprecisa e tendenciosa dos veículos sobre a gestão dele e destacou as chances de êxito da reivindicação pela liberdade de imprensa. O juiz prolongou os efeitos da decisão preliminar que devolveu as credenciais aos jornalistas com o vencimento antes previsto para esta quinta-feira, dia 15. 9h49, Música e Notícias, agora com Beethoven. Abertura da ópera Fidelio, Opus 72, orquestra do Gewandhaus Leipzig, com regência de Kurt Masur.

De Ludwig van Beethoven ouvimos a abertura da ópera Fidelio, opus 72, com orquestra do Gewandhaus Leipzig e regência de Kurt Masur. 9h55, por hoje é só, termina aqui o Música e Notícias com seleção musical de Adriana Braga, redação Sandra Vasconcelos, trabalhos técnicos a Amaury Santos, apresentação comigo Fernando Uzeda, que volta amanhã às 7h10 com o Desperte com os Clássicos. Depois do intervalo, Teca Lima e o Estação Cultura. Muito obrigado por mais essa manhã com a sua audiência carinhosa aqui na Rádio Cultura FM de São Paulo, no site culturafm.com.br e também pelo nosso aplicativo Cultura Play, além das mensagens de WhatsApp. Um bom dia a todos e até amanhã.

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1: Olá, amigos. Uma ouvinte enviou esta mensagem. Maestro, outro dia ouvi uma música de um compositor do qual eu nunca havia ouvido falar, Arvo Pärt. A sua música me deixou encantada. O nome dela é Spiegel im Spiegel.

0: Poderia falar sobre o compositor e sobre esse estilo que me encantou? Caro ouvinte, Spiegel im Spiegel é uma obra composta em 1978. O título em português significa Espelho no Espelho. É considerado uma peça emblemática de um estilo criado por ele, chamado Tintinnabulli, um conceito sonoro surgido após um longo período de crise criativa. A palavra vem do latim tintinnabulum, que significa pequeno sino. Quando Pärt inventou este estilo em 1976, não procurou simplesmente imitar o som físico de um sino. O que ele quis foi replicar a física e também a pureza mística da vibração. Quando o sino bate, ouvimos uma nota central forte e logo a seguir uma nuvem de outras notas secundárias que parecem flutuar no ar. Pärt transpôs isso para sua música. Ele passou a ser visto como um compositor minimalista, de estilo muito particular, muito diferente dos minimalistas norte-americanos, como Steve Reich ou John Adams. Pärt reduz a música ao mínimo de notas possíveis, porque acredita que o mundo moderno está cheio de ruído desnecessário. Ouça suas palavras. Eu descobri que basta que uma única nota seja tocada de forma bela. Esta nota, ou um momento de silêncio, conforta-me. Eu trabalho com poucos elementos, apenas uma ou duas vozes. Construo com materiais primitivos, com um acorde perfeito, com uma tonalidade específica. O resultado, caro ouvinte, é uma música que parece não ter tempo, que parece não ter início nem fim, que gera um efeito hipnótico e passa uma profunda sensação de paz. É isso aí. Espero ter respondido. Um grande abraço e até o próximo programa.
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1: 10 horas em São Paulo. Olá, um ótimo dia para você que sintoniza a Cultura FM nesta quarta-feira, de céu parcialmente encoberto. O sol aparece entre nuvens aqui na Água Branca e a temperatura neste momento é de 23 graus. Hoje é 14 de outubro de 2026. Eu sou Teca Lima, Estação Cultura está no ar. Sejam todos bem-vindos. Vamos juntos até o meio-dia com informações em arte, cultura, sugestões na Agenda Cultural de São Paulo e o repertório da Cultura FM na seleção do Chico Carvalho. Hoje vamos abrir com o terceiro movimento, Allegro, da Novelette para quarteto de cordas de Frank Bridge.

Com o quarteto Maggini, nós ouvimos o terceiro movimento, Allegro Vivo, da Novelettin para quarteto de cordas de Frank Bridge. Agora 10 horas e 5 minutos. E agora, alguns dos destaques do nosso programa de hoje. O trio Delas participa hoje da série OSESP-MASP. O concerto promove um diálogo entre música e artes visuais com base na obra Mulher Pensando, de Georgina de Albuquerque. A Cultura FM homenageia a maestra Marin Alsop com um programa especial nesta sexta-feira, dia em que ela completa 70 anos. Sandra Corvelone e André Garoli protagonizam Filomena Marturano, montagem do grupo Tapa, que estreia nesta sexta-feira no Teatro do SESI. E o João Marcos Coelho antecipa a faixa do álbum Pet, Cock e Say, uma parceria da violinista Patrícia Kopatinskaya com o pianista Fazio Say. Entre outros destaques, nós seguimos agora com Carl Philipp Emanuel Bach.

De Carl Philipp Emanuel Bach, nós ouvimos o terceiro movimento, Allegro assai, do concerto para flauta em Lá maior. James Galloway, a flauta e orquestra de câmara de Heimbronn, sob regência de Jörg Ferber. São 10 horas e 11 minutos. A soprano Erika Muniz, a contrabaixista Ana Valéria Polis e a arpista Lyuba Klevtsova formam o trio delas, a atração desta quarta-feira na série OSESP-MASP. O concerto promove um diálogo entre música e artes visuais, com base na obra Mulher Pensando, um óleo sobre tela de Georgina de Albuquerque, que integra o acervo do museu. Já as composições escolhidas são de nomes como Lili Boulanger, Euripides de Campos, Franz Lehár, Oswaldo Lacerta e Alberto Ginastera, entre outros. O trio delas se apresenta às 8 horas da noite no auditório do MASP, hoje, com entrada gratuita e a distribuição de ingressos uma hora antes no vão livre do museu. E agora vamos ouvir de Haydn o terceiro movimento, o minueto da Sinfonia número 69 em Dó maior, Lodon.

Com a Nikolaus Esterházy, sinfonia regida por Bela Drachos, nós ouvimos o terceiro movimento, o minueto, da sinfonia número 69, em Dó maior, Lodon, de Joseph Haydn. E na sequência, Robert Schumann, o intermezzo da sonata número 3 para violino e piano, em arranjo para violoncelo e piano.

Com Stephanie Sirleaf, violoncelo e Thomas Ades, piano, ouvimos o terceiro movimento, Intermezzo, da sonata número 3 para violino e piano de Robert Schumann. 10 e 19. A Cultura FM comemora os 70 anos da maestra Marin Alsop com um programa especial que será veiculado nesta sexta-feira, dia 16, aniversário da multi-instrumentista, regente e diretora musical da Orquestra Sinfônica de Baltimore e regente de honra da Orquestra Sinfônica do Estado de São Paulo. O especial destaca o pioneirismo de Alsop, uma regente mulher em um meio predominantemente masculino, seu papel de mentora e apoiadora para outras maestras e a reflexão a respeito da igualdade de gênero na música no cenário atual. Marin Alsop foi a primeira mulher a liderar uma grande orquestra nos Estados Unidos, à frente da Sinfônica de Baltimore, além de ser a primeira a receber uma bolsa da consagrada Fundação MacArthur, e também a primeira mulher a encerrar o festival de música mais popular do mundo, o BBC Proms. O programa da Cultura FM tem participação de outras mulheres do meio musical, entre elas a maestra Alexandra Arriesch, da Fundação Taki Alsop, a jornalista e musicóloga Camila Fresca e a soprano e criadora da Fundação Doni Mulheres na Música, Gabriela de Lácio. O especial comemorativo dos 70 anos de Marin Alsop vai ao ar nesta sexta-feira, 4 da tarde, aqui na Cultura FM. Você pode ouvir pelo site, também pelo aplicativo Cultura Play. A apresentação é de Laura Mayumi, com roteiro e produção de Júlio de Paula. 10h20, nós seguimos no Estação Cultura com Antonin Dvorak.

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8: Agora 10h31, estamos de volta na Estação Cultura pela Cultura FM e vamos ouvir a aparição das três líricas para trompete e piano de Eric Weising.

0: Com Chris Gecker ao trompete e Ted Garrant ao piano, nós ouvimos a aparição das três líricas para trompete e piano de Eric Amazin. 10h34, chegou a hora de ouvirmos a coluna musical de hoje do João Marcos Coelho.
1: Eles tocam e gravam juntos há 22 anos. Ela, a violinista Patrícia Kopatchinskaya, nasceu 49 anos atrás em Chișinău, na Moldávia. O pianista Fazil Say nasceu 56 anos atrás em Ankara, na Turquia. Ambos têm em comum o gosto pelo risco, pela aventura de sempre transformar cada execução, em público ou em estúdio, em música viva, pulsante. É por isso que cada nova gravação tem gosto de aventura, risco e mergulhos viscerais na música que fazem juntos. Pois eles lançam nesta sexta-feira o álbum Petkop e Say, pelo selo Alfa. Como em parcerias anteriores ao longo dos anos, eles fazem de cada projeto um modo de expressar angústias, desejos e sonhos em relação ao mundo que nos rodeia. Repetem a façanha como num passe de mágica. Realizaram neste álbum, ora lançado, leituras apaixonantes de obras-chave contemporâneas das duas guerras mundiais do século XX. Guerra, sabemos hoje, em 2026, é uma palavra constante no noticiário e na vida dos bilhões de habitantes deste planeta. Aliás, guerra no plural, são muitas guerras rolando neste momento no planeta. São elas o pouco tocado, mas excepcional ciclo Mitos, do compositor polonês Karol Szymanowski, compostos em 1915, quando ele estava refugiado no interior do país durante a Grande Guerra que eclodira no ano anterior. Já a sonata de Sergei Prokofiev, composta entre 1938 e 1946, retrata sua angústia no período prévio e durante a Segunda Guerra Mundial, mesmo vivendo nos Estados Unidos. Cada nota desta sonata diz algo sobre o presente, enfatiza Patrícia. É a partir desta moldura que devemos escutar a sonata Gritos Perdidos, composta por Say, especialmente para Patrícia. Ela incorpora as lutas, os medos e os protestos silenciosos de nossa época, diz o pianista-compositor. A violinista também assina uma composição, Unisolo, que gira obsessivamente em torno da nota sol. Já estão disponíveis no streaming apenas duas faixas, o primeiro movimento da sonata de Prokofiev e A Fonte de Aretusa, dos Mitos de Szymanowski. Vamos ouvir agora, então, A Fonte de Aretusa, que descreve a perseguição pelo deus do rio Alfeu à ninfa Aretusa.

0: Ouvimos A Fonte de Aretusa, o primeiro dos três movimentos da suíte Mitos, de Shimanovsky, com Patrícia Kopatchinskaya ao violino e Fazio Say ao piano. Depois de amanhã, o álbum estará disponível no streaming.
1: Você ouve o Estação Cultura, perdão, e agora John Field, o terceiro movimento, finale, Allegro Vivace, do concerto número 1 para piano em Mi bemol maior.

De John Field, concerto número 1 para piano em Mi bemol maior, terceiro movimento, finale, allegro vivace. Benjamin Fritz ao piano e Sinfonia

Sinfonia do Norte da Inglaterra, regida por David Haslam. 10h49. O escritor Fernando Moraes autografa hoje a nova edição de O Mago, biografia de Paulo Coelho, lançada originalmente em 2008. O livro foi um dos principais lançamentos editoriais do mercado brasileiro naquele ano e já ganhou traduções em mais de 20 países. Para escrever a biografia, Fernando Moraes teve acesso a diários íntimos e confessionais de Paulo Coelho, com relatos desde a infância, as internações em hospitais psiquiátricos, o envolvimento com o ocultismo, a parceria musical com Raul Seixas, a tortura durante a ditadura militar, até ele se tornar um dos autores mais lidos do mundo. Suas obras já venderam mais de 300 milhões de exemplares em 170 países. A nova edição de O Mago, pela editora Realejo, ganhou o pós-fácil de Fernando Moraes, que participa de um bate-papo mediado por José Luiz Tarran. O encontro será hoje, a partir das 7 da noite, na Livraria da Travessa, que fica na Rua dos Pinheiros, 513. E agora vamos ouvir com David Russell ao violão Canción Amatoria, de Emilio Pujol.

Com David Russell violão, ouvimos Canción Amatoria de Emilio Pujol. E seguimos às 10h53 com Johann Stamitz, o primeiro movimento do trio orquestral em Dó menor.

Orquestra de Câmara da Nova Zelândia, sob a regência de Donald Armstrong, no primeiro movimento alegro do trio orquestral em Dó menor de Johann Stamitz. 10h57. Os candidatos à presidência da República, Lula e Flávio Bolsonaro, confirmaram a ida ao debate com presidenciáveis marcado para este domingo, dia 18, uma semana antes do segundo turno. Os dois ainda não estiveram frente a frente para debater propostas. A chance mais recente foi no encontro entre presidenciáveis da TV Globo, em 2 de outubro, cancelado pela emissora após a desistência de Lula, Flávio e decisões no Tribunal Superior Eleitoral e também do Supremo Tribunal Federal. Ontem, Lula confirmou presença para o debate deste domingo, que será promovido pelo Grupo Bandeirantes, às 8 horas da noite, em parceria com um pool de outros veículos, incluindo a TV Cultura. Hoje, pelo menos 24 horas após dizer que não participaria da agenda, Flávio declarou a ida por meio de um vídeo nas redes sociais. O aluguel residencial no Brasil aumentou 7,11% entre os meses de janeiro e setembro, segundo o índice Fipe-Zap. A alta representa quase o dobro da inflação do período registrada pelo Índice Nacional de Preços ao Consumidor Amplo, IPCA, que somou 3,95% neste ano. Das 36 cidades acompanhadas, 31 registraram valorização, com a capital São Paulo na liderança do preço médio do metro quadrado, seguida de Recife, Belém e Rio de Janeiro. Outras notícias em uma hora.

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8: 11 horas e 1 minuto, estamos de volta na Estação Cultura pela Cultura FM. Daqui a pouco vamos falar sobre o trio do violinista Rainer Kuhr, ex-espala da Filarmônica de Viena, que se apresenta neste sábado no Teatro B32 pela série Dell'Arte de Concertos Internacionais. O coro da USESP inicia uma série de apresentações em 5 cidades do interior paulista, sob a regência do maestro residente Kaique Stumpfe. No meu quadro Discoteca, hoje eu trago uma faixa do álbum que traz a turnê de 60 anos de carreira de Maria Bethânia. E Atílio Bari comenta o espetáculo O Menor Palco do Mundo, texto do australiano Kim Crott, encenado por Vladimir Brista no Teatro Vivo. E também outros destaques da nossa agenda cultural. Agora de Bernard Henrique Crusseu, primeiro movimento do quarteto número 2 para clarinete e cordas em Dó menor.

Com Tae King ao clarinete e o quarteto de cordas Allegri, ouvimos o primeiro movimento, Allegro molto agitato, do quarteto número 2 para clarinete e cordas em dó menor, de Bernard Henrique Krusel. 11 e 7. O coro da USESP inicia uma série de apresentações em cidades do interior paulista a partir do dia 16, sob regência do maestro residente Kaique Stumpf. A turnê começa por Jundiaí, Tatuí e Vinhedo, onde haverá apresentações nesta sexta, sábado e domingo. E nos dias 23 e 24, o coro da USESP estará em Mococa e em Araraquara. O programa dos concertos atravessa diferentes tradições da música coral, do romantismo europeu à produção brasileira. E o repertório reúne obras de nomes fundamentais como Anton Bruckner, Brahms e Gabriel Fauré. A turnê do coro da USESP inclui masterclasses para estudantes e coralistas em Jundiaí, Tatuí e Araraquara. Grupos locais convidados também participam das apresentações. E você confere a programação completa no site da USESP. Agora vamos ouvir de Carlos Gardel, Estudiante.

De Carlos Gardel, Estudiante, com Raul Garelo e Julio Scarpani, bandoneons, José Alberto Jaimo ao piano e Orquestra Nacional do Capitólio de Toulouse, sob a direção de Michel Plasson. 11 horas, 12 minutos.

0: O trio do violinista Rainer Kuch, ex-espala da Orquestra Filarmônica e da Ópera Estatal de Viena, se apresenta neste sábado no Teatro B32. O concerto integra a temporada 2026 da série Dell'Arte. Rainer Kuch estará acompanhado dos também austríacos Stefan Stroessnik, ao piano, e Wilhelm Plegery, no violoncelo. O programa inclui obras de Beethoven e Franz Schubert, como destaca, o diretor da Dell'Arte Produções, Stefan Dausberg.
1: Olá, pessoal da Rádio Cultura de São Paulo. Desta vez, nós vamos receber o Kuchl Piano Trio, um conjunto formado por três grandes músicos austríacos que têm em comum uma trajetória internacional de excelência e uma profunda ligação com a tradição da música de câmara europeia. O trio é liderado pelo violinista Rainer Kuchl, um nome de enorme prestígio no cenário da música clássica. Ele foi simplesmente espala da Orquestra Filarmônica de Viena e também da Ópera Estatal de Viena, duas das instituições musicais mais respeitadas do mundo. Ao longo de sua carreira, teve a oportunidade de trabalhar com alguns maiores maestros do século XX, como Karajan, Bernstein, Zubin Mehta, entre muitos outros. Temos uma curiosidade.

0: que torna esse encontro ainda mais especial. O Rainer Kücher, ele toca um violino Stradivarius de 1725, cedido pelo Banco Nacional da Áustria. É um instrumento histórico nas mãos de um músico que dedicou a vida à excelência da interpretação musical. Ao lado dele estão o pianista Stefan Stroessnik, que estudou em Viena e no prestigiado Royal College of Music, em Londres, e o violoncelista Wilhelm Friedl, também austríaco, com experiência em importantes orquestras europeias. O repertório escolhido é simplesmente maravilhoso. São duas obras-primas da música de câmara, Trio número 1 de Franz Schubert e o célebre Trio Arquiduque de Ludwig van Beethoven, duas composições que revelam toda a riqueza, a beleza e a expressividade da tradição musical austríaca. É uma oportunidade de ouvir grandes intérpretes com uma história extraordinária em um programa que reúne alguns dos compositores mais importantes de todos os tempos. Fica aqui o meu convite, espero vocês para mais um grande encontro da série Dell'Arte com Consciências Internacionais. Vai ser uma noite muito bonita lá no B32. Um abraço e até lá.
1: A apresentação do CUR Piano Trio pela série Dell'Arte de Concertos Internacionais começa às 8 horas da noite deste sábado no Teatro B32. O endereço é Avenida Brigadeiro Faria Lima, 3732. 11h15, seguimos com Etienne Mieux, o terceiro movimento da Sinfonia número 2 em Ré maior.

De Étienne Méhul, ouvimos Sinfonia número 2 em Ré maior, terceiro movimento, Minueto Allegro, orquestra da Fundação Gulbenkian de Lisboa, sob a direção de Michel Zwirciewski. Agora, 11h19, nós seguimos com Karl Heinicke, terceiro movimento da Serenata para a Orquestra de Cordas em Sol menor.

Ouvimos de Karl Heinicke Serenata para Orquestra de Cordas em Sol Menor, terceiro movimento Scherzo Allegretto, Orquestra de Câmara do Kremlin, regida por Misha Hashlevsky. 11h23. O palco do Teatro do SESI São Paulo, no Centro Cultural Fiesp, recebe uma temporada de Filomena Marturano, encenada pelo Grupo Tapa. As performances começam nesta sexta-feira. O coletivo já apresentou textos de Luigi Pirandello e Nicolau Maquiavel. E para este espetáculo trabalha a obra de mais um autor italiano, Eduardo De Filippo. Com a direção de Eduardo Tolentino de Araújo, o enredo narra a história de uma ex-prostituta que finge estar morrendo para obrigar o seu parceiro de longa data a se casar com ela no leito de morte. O evento gera conflitos familiares, revelações sobre os filhos e provações a respeito dos limites da dignidade e do afeto. A montagem é estrelada por Sandra Corveloni e André Garoli. A trama visita temas como família, maternidade, reconhecimento e relações de poder. Filomena Marturano tem apresentações a partir desta sexta no Centro Cultural Fiesp, na Avenida Paulista, 1313. A temporada segue até 20 de dezembro, de quinta a sábado, 8 da noite, e às 7 no domingo. Os ingressos podem ser reservados gratuitamente no site sesisp.org.br. Para sexta-feira já esgotaram, mas estão disponíveis nas demais datas. Seguimos com Francis Raimel ao piano. Vamos ouvir a abertura da trilha sonora do filme Lição de Amor.

Com Francis Raime ao piano, ouvimos a abertura da trilha sonora do filme Lição de Amor, do próprio Francis Raime. São 11h28, nós voltamos em instantes, logo após o intervalo.

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14: São 11h32, estamos de volta na Estação Cultura pela Cultura FM e vamos ouvir agora, de Beethoven, o terceiro movimento, Rondô, Allegretto, do trio para flautas em Sol Maior.

Com Jean-Pierre Rampal, Christian Lardy e Alain Marion às flautas, ouvimos o terceiro movimento, Rondô Allegretto, do trio para flautas em Sol Maior, de Beethoven. 11h35. E hoje, aqui no meu quadro Discoteca, eu vou tocar uma faixa de um álbum que ainda será lançado no mês que vem, em novembro. Mas já dá para conferir nas plataformas de música 3 vídeos do show da turnê em que Maria Bethânia comemorou os seus 60 anos de carreira e que percorreu o país. As músicas Mares da Espanha, Palavras de Rita e Diz que Fui Por Aí chegaram às plataformas simultaneamente no dia 8 de outubro com as imagens do show que estreou no Rio de Janeiro em setembro de 2025. Bom, os números escolhidos para esses primeiros singles são as versões de Maria Bethânia para a canção Mares da Espanha, de Ângela Rorô, Palavras de Rita, de Rita Lee e Roberto de Carvalho, e o samba Diz que Fui Por Aí, de Zé Kett e Hortêncio Rocha. Esse último faz uma alusão ao show Opinião, que lançou Bethânia no início dos anos 1960. Mares da Espanha, inédita na voz de Bethânia, foi lançada pela sua autora Ângela Rorô em 1979 e é um dos destaques no repertório do espetáculo, que também inclui Gota de Sangue, outro clássico da compositora carioca, que já tinha sido gravado por Bethânia. E outras artistas que são referência para a cantora e aparecem no espetáculo são Nina Simone, Nana Caymmi, Carmen Miranda, Inesita Barroso, Maria Callas, Elisete Cardoso e Rita Lee. A homenagem à rainha do nosso rock se inicia com Palavras de Rita, uma canção inédita que nasceu de uma letra que Rita Lee escreveu para Bethânia e pediu para Roberto de Carvalho musicar. Vamos ouvir.

E aí nós ouvimos Palavras de Rita, na voz de Maria Bethânia, de Rita Lee e Roberto de Carvalho, uma faixa do álbum gravado ao vivo na turnê de 60 anos de carreira de Maria Bethânia, que será lançado no próximo mês pela Biscoito Fino. O destaque da minha discoteca de hoje. E agora vamos ouvir com Van Cliburn ao piano Para uma Rosa Selvagem, de Edward MacDowell.

0: Com Van Cliburn ao piano, ouvimos Para uma Rosa Selvagem, dos Woodland Sketches, de Edward McDowell. 11h41. Hora de ouvirmos a participação de hoje de Atílio Bari, que fala sobre a solidão vivida por pais amorosos, tema da peça O Menor Palco do Mundo. Bom dia, Atílio.
1: Bom dia, amigos do Estação Cultura. Bom dia, Teca Lima. King Crotty é um australiano que vivia na Inglaterra e que um dia resolveu fazer uma pequena plantação de cannabis em sua casa. Sabia perfeitamente que cometia uma ilegalidade e, num certo momento, a polícia bateu à sua porta. A casa caiu. Ele foi julgado e condenado a 2 anos de prisão. Acontece que ele era casado e tinha 2 filhos pequenos. Pai zeloso que era, apaixonado pelas crianças, esse afastamento dos filhos é a pena maior que ele terá que pagar pela sua transgressão. Desesperado, ele procura uma maneira de fazer-se presente, mesmo estando isolado na pequena cela onde cumpre a sua sentença. Resolve, então, escrever histórias para os filhos, o único jeito que encontra para continuar mantendo uma relação com eles, através de cartas e desenhos. Tempos depois, quando volta para a Austrália com a família, ele coloca no papel as memórias desse período, relata o sofrimento, o desespero de ter sido afastado do convívio das crianças. Daí surge a peça O Menor Palco do Mundo, uma referência à minúscula cela onde desempenhou o doloroso papel de pai angustiado e aflito, e sua tentativa de, com as limitações a que esteve submetido, permanecer ligado aos filhos. Estamos falando, portanto, de um caso de paternidade amorosa. A peça O Menor Palco do Mundo está sendo encenada por Vladimir Brista, um ator que viveu na pele uma situação semelhante. A primeira esposa de Vladimir morreu quando ele tinha 21 anos de idade, vítima de uma doença rara, e ele foi afastado do convívio de sua filha Agnes, então com poucos meses de vida. Assim como aconteceu ao australiano King Crotty, ele também se desesperou com esse afastamento inesperado. Ao fim de uma longa batalha judicial, tempos depois, ele consegue que a filha volte aos seus cuidados. Hoje, ela e seu segundo filho, com a atriz Adriana Esteves, alçaram voo e ele vive uma espécie de síndrome do ninho vazio. Vladimir, porém, resistiu à tentação de colocar no palco a sua história, que aparece apenas em alguns poucos momentos, por exemplo, quando ele lê uma carta encontrada recentemente nos guardados da sua família. Na adaptação feita por Luiz Felipe Reis e Paula Picarelli, criou-se a figura de um ator que dialoga com o autor da peça. E assim, Vladimir conversa com King Crotty, discute com ele e troca impressões sobre a questão da paternidade. Ensaia as historinhas que o australiano escreve para os filhos, revive a tristeza da ausência. O espetáculo transcorre num espaço delimitado por paredes retas e cruas. A cela, onde ele vive a sua solidão, rabisca as paredes, escreve narrativas malucas para as crianças, contando os dias, as semanas, os meses. Vladimir interage com projeções e elementos sonoros, algumas vezes operados por ele mesmo, e em total harmonia com a narrativa. Vladimir Brista é um ator de estilo muito pessoal, descolado, inquieto, formado no Teatro Amador de Salvador, onde recebeu vários prêmios antes mesmo de se profissionalizar. Encarando personagens de Brecht, Tennessee Williams e Albert Camus, em 2000, ele deu o grande salto da sua carreira na peça A Máquina, dirigida por João Falcão, em que atuava ao lado de outros jovens atores, Wagner Moura e Lázaro Ramos. A partir daí, a carreira de todos eles decolou e passaram a ser presenças constantes, principalmente na TV e no cinema. O Menor Palco do Mundo, dirigido por Luiz Felipe Reis, marca a volta de Vladimir ao teatro, depois de uma longa ausência, e é o seu primeiro espetáculo solo. Está em cartaz no Teatro Vivo, de sexta a domingo. Um relato sensível sobre o amor paterno, um tema pouco abordado na nossa dramaturgia. Domingo, no Persona, teremos uma atriz que durante vários anos encantou crianças e adultos no histórico programa Rá-Tim-Bum, na TV Cultura. Ela interpretava Nina, uma garota de 8 anos que conversava com uma boneca careca. Ela é Yara Janra, que começou a sua carreira no grupo Podminoga, que revelou artistas como Flávio de Souza, Carlos Moreno, Cristina Mutarelli e muitos outros, sob o comando do mestre Naum Alves de Souza. Além de atriz premiada em vários trabalhos no cinema e no teatro, onde esteve sob a direção de Zé Celso e Bete Coelho, por exemplo, Yara é também artista plástica. Pinta, desenha, faz colagens e é uma profissional de arte e educação, especialmente com crianças. No Persona, ela nos fala de todas essas suas experiências no campo das artes. É domingo, às 9 da noite e na segunda, 6 da noite, na TV Cultura. Por hoje é só. Fiquemos com a Teca Lima e essa delícia que é o Estação Cultura e eu volto na semana que vem. Até lá!
0: Que bom, contamos com você na próxima quarta-feira. Obrigada, Atílio. E os comentários do Atílio Bari estão disponíveis no site da Cultura FM. Agora vamos ouvir com o Quarteto Parisi, o segundo movimento do Quarteto de Cordas, número 16, de Darius Milhaud.

Ouvimos o segundo movimento vivo do Quarteto de Cordas número 16 de Darius Milhaud com o Quarteto Parisi. 11h51. Amanhã, em celebração ao Dia dos Professores, a entrada no MASP será gratuita para todos os visitantes, além da gratuidade para professores até domingo. Os ingressos devem ser retirados no site masp.org.br para o público geral e na bilheteria física do museu para os docentes, apresentando comprovante de vínculo profissional. No Teatro Estúdio, o espetáculo Proibido para Menores de 18 anos segue em cartaz. O monólogo narra a obsessão de um homem com as possibilidades eróticas da violência após presenciar um acidente com uma vítima fatal. Amanhã haverá apresentação 8h30 da noite. Os ingressos você encontra na plataforma Simpla. E nós vamos encerrar o programa de hoje com Ernesto Nazaré, Apanhei de Cavaquinho.

0: Com Altamiro Carrilho, a flauta e grupo Apanhei de Cavaquinho, de Ernesto Nazaré, encerrando Estação Cultura de hoje. Trabalhos técnicos de Amaury Santos e Ronaldo Mendes, no jornalismo Sandra Vasconcelos, no apoio de produção Thomas Farias e na seleção musical Chico Carvalho. A produção é de Cirlei Ribeiro. Eu sou Teca Lima, agradeço sua companhia e audiência, desejo a todos uma ótima tarde. Até amanhã, a partir das 10 para mais um Estação Cultura. Um beijo e até lá.
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0: Cultura informa. A Comissão de Constituição e Justiça do Senado concluiu a votação da proposta de emenda à Constituição da Segurança Pública, após um mês do início da deliberação. O texto passará pelo plenário. O tema, tido como prioridade para o governo Lula, já havia sido aprovado em 2 de setembro, mas sem a análise de três trechos. A proposta da CCJ manteve o texto aprovado pela Câmara dos Deputados, que inclui o Sistema Único de Segurança Pública, criado para reforçar o combate ao crime organizado, a crimes violentos e a qualquer expropriação de bens envolvidos em atividades ilícitas. O presidente dos Estados Unidos, Donald Trump, afirmou nesta manhã que vai iniciar a exploração de petróleo, gás e minerais na Groenlândia, destacando a posição estratégica da região para a segurança dos Estados Unidos e da Europa. O território autônomo está situado em uma rota curta para mísseis entre a Rússia e os Estados Unidos, além de ser considerado estratégico para criar um escudo de defesa antimísseis e por possuir reservas inexploradas de terras raras. Em setembro, o governo norte-americano assinou um acordo de segurança com os líderes da Groenlândia e da Dinamarca após a ameaça de Trump de tomar à força a ilha dinamarquesa. 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
1: Muito boa tarde, ouvintes. Estamos começando Concerto do meio-dia. De Carl Philipp Emanuel Bach, ouviremos o concerto para violoncelo em Lá Maior. Três movimentos: Allegro, Largo con sordini, Mesto, Allegro assai. Ao violoncelo, Anner Bilsma e Gustav Leonhard regem a orquestra da Era do Iluminismo.

Ouvimos o concerto para violoncelo em Lá Maior de Carl Philipp Emanuel Bach. Anner Bylsma ao violoncelo e a Orquestra da Era do Iluminismo sob a direção de Gustav Leonhardt. Concerto do meio-dia faz uma pausa para o intervalo. Voltamos logo depois.

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Estamos de volta com o concerto do meio-dia. Vamos ouvir a Sinfonia em Ré menor de Wilhelm Friedemann Bach, movimentos Adagio e Allegro Forte. Orquestra de Câmara Carl Philipp Emanuel Bach, sob a regência de Hartmut Henschen.

Ouvimos de Wilhelm Friedemann Bach, Sinfonia em Ré Menor. Hartmut Henschen regeu a Orquestra de Câmara Carl Philipp Emanuel Bach. E agora de Telemann, Concerto para Flauta, Oboé d'Amore e Viola d'Amore em Mi Maior. Quatro movimentos. Andante, Allegro, Siciliano, Vivace. Flauta, Stephen Preston. Oboé d'Amore, Claire Shanks. Viola d'Amore, Monica Huggett. Academia de Música Antiga sob a direção de Christopher Hogwood.

0: Encerrando o concerto do meio-dia, ouvimos de Georg Philipp Telemann, concerto para flauta, oboé d'amore e viola d'amore em Mi maior. Na interpretação, Stephen Preston, flauta, Claire Shanks, oboé d'amore, Monica Huggett, viola d'amore. Academia de Música Antiga, sob a condução de Christopher Hogwood. Na produção esteve Bruno Lombisani e nos trabalhos técnicos, Altair Borges. Muito obrigado por sua audiência.
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Olá, ouvintes. Na nossa programação dedicada ao piano, iremos ouvir composições de Edvard Grieg e Carl Maria von Weber. Damos início à nossa audição com o concerto para piano em Lá menor, opus 16 de Grieg, com Walter Gieseking ao piano e a Orquestra Filarmonia. Herbert von Karajan, regente.

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13: Estamos de volta, ouvintes. Vamos ouvir agora o concerto número 2 para piano em Mi bemol maior, opus 32, de Carl Maria von Weber. O pianista Nikolai Demidenko interpreta ao lado da Orquestra de Câmara Escocesa, sob a regência de Charles McCarras.

Este foi o concerto número 2 para piano em Mi bemol maior, opus 32, de Carl Maria von Weber, tendo Nikolai Demidenko ao piano, acompanhado pela Orquestra de Câmara Escocesa sob a regência de Charles McCarras. E aqui termina a nossa programação de hoje dedicada ao piano. Este programa teve seleção musical de Sofia Razel, trabalhos técnicos de Amaury Santos e Ronaldo Mendes, gravação e montagem de Carlos Lima.

0: Em São Paulo, 1h56.
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0: O Instituto Nacional de Meteorologia emitiu um alerta laranja para tempestades em áreas de 6 estados brasileiros, incluindo São Paulo e Rio de Janeiro. A previsão para esta quarta é de chuva intensa, rajadas de vento que poderão chegar a 100 km por hora e possibilidade de queda de granizo. O volume de chuva pode chegar a 100 milímetros. O Papa Leão XIV já voltou a se alimentar normalmente e começou a caminhar pelo quarto do hospital onde está internado em Roma. A informação foi divulgada nesta quarta-feira pelo Vaticano em um novo boletim médico. O pontífice, de 71 anos, passou por uma cirurgia nesta terça-feira para a retirada de um tumor da parte inferior do pulmão direito. Um ataque hacker atingiu mais de 500 supermercados na França e provocou prejuízos estimados em milhões de euros. A invasão ocorreu no final de semana e comprometeu os sistemas de refrigeração de diversas redes do país. Os criminosos acessaram remotamente os controles de geladeiras, freezers e câmaras frias e elevaram a temperatura dos equipamentos que, em alguns casos, chegaram a 80 graus Celsius. Outras informações você acompanha em uma hora.
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Olá, ouvintes. Boa tarde. Hector Berlioz nasceu em La Côte-Saint-André, que é uma pequena comuna entre Lyon e Grenoble. Praticamente ignorado na França, fez sucesso na Alemanha e apenas sua última obra, a ópera cômica Beatriz e Benedict, é que estreou em Paris. Baseada em Muito Barulho por Nada, de William Shakespeare, a ópera tem uma leveza e graça ímpares, apesar de Berlioz estar com a saúde bastante frágil entre 1860 e 1862, período em que compôs Beatriz e Benedict. A interpretação será da Scottish National Orchestra, regida por Alexander Gibson.

Iniciamos o programa de hoje com a abertura da ópera Beatriz e Benedict, de Hector Berlioz, com a Scottish National Orchestra, regida por Alexander Gibson. Do compositor Alexei Gudesman, lento para violino e orquestra de cordas e coro, o solista Daniel Hope é acompanhado pela Orquestra de Câmara de Berlim e o coro da Rádio de Berlim, todos regidos por Simon Heisel.

Este foi o Lento para violino e orquestra de cordas e coro de Alexei Gudesman, com o solista Daniel Hope, a Orquestra de Câmara de Berlim, o Coro da Rádio de Berlim, todos regidos por Simon Halsey. Do Padre Antonio Vivaldi, concerto em Dó Maior, RV 558, com os andamentos Allegro Andante e Allegro. Claudio Scimone dirige I Solisti Veneti.

Este foi o concerto em Dó Maior, RV 558, de Vivaldi, com I Solisti Veneti, dirigido por Claudio Scibone. O violonista Paulo Porto Alegre toca de Radamés Inátali o segundo movimento Toada da pequena suíte para violão.

O violonista Paulo Porto Alegre tocou de Radamés em Atali a toada da pequena suíte para violão. São 2h27 em São Paulo. Após o intervalo, você fica com o compositor italiano Baldassare Galuppi.

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13: E agora, com o pianista Peter Sewright, ouviremos de Baldassare Galuppi a sonata em dó maior com os movimentos andante e allegro.

Ouvimos com o pianista Peter Sewright a sonata em dó maior de Baldassare Galuppi, do compositor Johann Nepomuk Hummel, trio para cordas em sol maior, movimentos allegro moderato, andantino grazioso, minuetto allegretto e rondola burlesca vivace. Interpretação do trio de cordas Bratslava.

Com o trio de cordas Bratislava, da Eslováquia, ouvimos o trio para cordas em sol maior de Johann Nepomuk Hummel.

0: 2h54 em São Paulo.
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0: O Senado começa a votar hoje a proposta de emenda à Constituição que prevê o fim da escala de trabalho 6-1. Ainda há dúvidas se será possível concluir os dois turnos de votação na mesma sessão. A base do governo tenta reunir apoio suficiente para aprovar um requerimento que permita antecipar a segunda votação. Ministérios Públicos de São Paulo, Rio de Janeiro e Minas Gerais elevaram os pagamentos a promotores e procuradores com remunerações que ultrapassam R$ 200 mil. A prática se deu mesmo depois de o Supremo estabelecer limites para os chamados penduricalhos. Entre as verbas adicionais estão indenizações por férias não usufruídas e licenças compensatórias convertidas em dinheiro. Parte desses benefícios foi proibida ou submetida a limites pela decisão do Supremo Tribunal Federal. Os brasileiros que aguardam a cidadania portuguesa devem enfrentar um tempo de espera ainda maior. A demora está relacionada ao grande volume de solicitações acumuladas nas conservatórias portuguesas responsáveis pela análise dos processos. O número de pedidos aumentou nos últimos anos, impulsionado também pela procura de brasileiros que tentaram dar entrada na documentação antes de mudanças na legislação portuguesa. Outras informações você acompanha em uma hora.
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1: Olá, amigos. Uma ouvinte enviou esta mensagem. Maestro, outro dia ouvi uma música de um compositor do qual eu nunca havia ouvido falar, Arvo Pärt. A sua música me deixou encantada. O nome dela é Spiegel im Spiegel.

0: Poderia falar sobre o compositor e sobre esse estilo que me encantou? Caro ouvinte, Spiegel im Spiegel é uma obra composta em 1978. O título em português significa Espelho no Espelho. É considerado uma peça emblemática de um estilo criado por ele, chamado Tintinnabuli, um conceito sonoro surgido após um longo período de crise criativa. A palavra vem do latim tintinnabulum, que significa pequeno sino. Quando Pärt inventou este estilo em 1976, não procurou simplesmente imitar o som físico de um sino. O que ele quis foi replicar a física e também a pureza mística da vibração. Quando o sino bate, ouvimos uma nota central forte e logo a seguir uma nuvem de outras notas secundárias que parecem flutuar no ar. Pärt transpôs isso para sua música. Ele passou a ser visto como um compositor minimalista de estilo muito particular, muito diferente dos minimalistas norte-americanos como Steve Reich ou John Adams. Pärt reduz a música ao mínimo de notas possíveis, porque acredita que o mundo moderno está cheio de ruído desnecessário. Ouça suas palavras. Eu descobri que basta que uma única nota seja tocada de forma bela. Esta nota, ou um momento de silêncio, conforta-me. Eu trabalho com poucos elementos, apenas uma ou duas vozes. Construo com materiais primitivos, com um acorde perfeito, com uma tonalidade específica. O resultado, caro ouvinte, é uma música que parece não ter tempo, que parece não ter início nem fim, que gera um efeito hipnótico e passa uma profunda sensação de paz. É isso aí. Espero ter respondido. Um grande abraço e até o próximo programa.
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1: O Tarde Cultura apresenta agora, do compositor Johann Michael Bach, a cantata Ar, Wie sehnlich war ich der Zeit, com a soprano Salome Halla, acompanhada pelo conjunto La Fenice, sob direção de Jean Tiberi.

Esta foi a cantata Ar, Wir sehnlich war ich der Zeit, de Johann Michael Bach, com a soprano Salomé Halla e o conjunto La Fenice, dirigido por Jean Tiberi. O pianista André Previn toca de George Gershwin, Someone to Watch Over Me.

Someone to Watch Over Me, de George Gershwin, com o pianista André Previn. De Henrique Granados, Intermezzo de Goiescas, com o violoncelista Janos Taka e o pianista Shigeo Neriki.

Intermezzo di Goyescas y Enrique Granados, com o violoncelista Janos Taka e o pianista Shigeo Neriki. De Henry Purcell, da ópera The Fairy Queen, A Rainha das Fadas, o ato 5 Chacona, interpretação do Solid Brass Ensemble.

Ouvimos a Chacona da ópera The Fairy Queen, A Rainha das Fadas, de Henry Purcell, com Solid Brass. De Alonso Torices, Toca la Flauta, a camerata renascentista de Caracas, é regida por Isabel Palacios.

Ouvimos Toca la Flauta de Alonso Torrices, com Isabel Palacios à frente da Camerata Renascentista de Caracas. 3:27 em São Paulo. Faremos uma pausa e, em seguida, você fica com o compositor alemão Samuel Schacht.

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Tarde Cultura apresenta em seguida de Samuel Scheidt, Currante a Quatro Vozes, Cantos 13. Jordi Savall dirige o Hesperion 20.

0: Ouvimos com o conjunto Hesperion 20, dirigido por Jordi Savall, de Samuel Scheidt, Courante a quatro vozes, Cantos 13.
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filho do mais afamado crítico vienense, Julius, o adolescente Erich Wolfgang Korngold fez jus à referência a Mozart que o pai incluiu em seu nome. Como o Wolfgang do século XVIII, ele também foi prodígio no reino musical. Aos 14 anos, compôs uma sinfonieta para a grande orquestra, precocidade musical como a de Wolfgang Amadeus. Seu Opus 5 é, na verdade, uma sinfonia de grande escala. O título refere-se ao seu caráter alegre e lúdico, não à sua dimensão. Pode ser vista como um enorme conjunto de variações sobre um tema central de três intervalos de quartas ascendentes. Este tema, o chamado motivo do coração alegre, domina cada um dos quatro movimentos e tinha um significado especial para o adolescente Korngold. Aparece pela primeira vez nos seus primeiros cadernos de esboços musicais e reaparece em quase todas as suas principais obras no decorrer de sua vida. Uma inventividade que surpreendeu todo o mundo musical da época e ainda hoje impressiona. Seu biógrafo Brendan G. Carroll, autor de O Último Prodígio, afirma que, escrita na rica tonalidade cromática de Si maior, Korngold adorava as tonalidades brilhantes. A sua sinfonia posterior é em Fá sustenido maior e o seu concerto para piano é em Dó sustenido, diz Brendan. A sinfonieta é um exemplo magistral de politonalidade expandida. A estreia em concerto aconteceu em 30 de novembro de 1913, com a Filarmônica de Viena, comandada por Felix Weingartner, a quem a obra é dedicada. O mundo musical logo seguiu o exemplo. Fritz Busch, Arthur Nikisch, Karl Muck, Fritz Steinbach, Egon Pollack e William Furtwängler regeram esta obra, assim como Sir Henry Wood o fez na temporada do Festival Proms Londrino de 1914. Mas o início da Primeira Guerra Mundial tornou-a proibida, assim como toda a música alemã. Já adulto, com o ovo da serpente começando a se manifestar, Korngold fugiu do nazismo nos anos 30 e tornou-se o rei das trilhas sonoras de Hollywood. Precisei contar essa história toda para anunciar o CD desta semana. Uma leitura luminosa desta sinfonieta com a orquestra Tom Kunstler e o maestro Fabian Gabel, que marcou sua estreia à frente da orquestra austríaca no Musikverein de Viena em concerto em abril de 2019. Pois, na atual temporada, Fabian assumiu como seu diretor musical e, por isso, a excelente performance de 7 anos atrás só está sendo lançada comercialmente agora pelo selo da orquestra. A título de degustação, você ouve a faixa 2, o Scherzo em Si bemol maior. Quem conhece Korngold como mago da música de cinema vai notar que ele prefigura nesta sinfonieta seu talento extraordinário e rompe como um vulcão orquestrado para tímpanos e metais, repleto de grandiosidade arrebatadora com o seu tema errante e forte acentuação. Um trio central de beleza comovente antecipa os memoráveis temas de amor que Korngold iria compor

nas futuras trilhas sonoras. Transita por diversas tonalidades, modulando com facilidade, e depois funde-se a um rico coral de metais, antes da breve reprise do scherzo e dos golpes enfáticos da corda. Ouça!

0: Ouvimos o esquerdo em si bemol maior da Sinfonieta de Korngold com a Orquestra Tonkünstler de Viena, regida por Fabian Gabel. No portal da rádio vocês podem ouvir a Sinfonieta na íntegra.
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2: De Johannes Brahms, canção Wiegenlied opus 49, número 4. Violoncelo Johannes Moser, piano Paul Rivinius.

Esta foi a canção Wiegenlied, opus 49, número 4, de Brahms, com Johannes Moser, violoncelo, e Paul Rivinius, piano. E com a orquestra de Stan Kenton, de D. Barton, The Singing Oyster.

0: 3:55 em São Paulo.
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0: A Comissão de Constituição e Justiça do Senado aprovou nesta quarta-feira a proposta de emenda à Constituição da Segurança Pública. Com a conclusão da análise, o texto segue para votação no plenário da Casa. A proposta busca ampliar a integração entre União, Estados e municípios no combate à criminalidade. As exportações brasileiras para a União Europeia cresceram cerca de 30% entre maio e setembro deste ano, na comparação com o mesmo período do ano passado. O resultado foi atribuído pelo ministro do Desenvolvimento, Márcio Elias Rosa, ao acordo comercial entre o Mercosul e o Bloco Europeu, que entrou em vigor provisoriamente em 1º de maio. O pacto prevê a redução gradual ou eliminação de tarifas de importação para diversos produtos comercializados entre os dois lados, ampliando o acesso a mercados para empresas brasileiras e europeias. A Venezuela voltou a receber equipamentos para a exploração de petróleo depois de 15 anos sem a chegada de novas plataformas de perfuração. A ação ocorre em meio aos esforços para recuperar a indústria petrolífera venezuelana, prejudicada por anos de falta de investimentos, problemas de gestão e sanções econômicas. Um acordo entre Caracas e Washington garantiu aos Estados Unidos 20% das enormes reservas de petróleo do país latino-americano. Outras informações você acompanha em uma hora.
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7: Estamos de volta com a ópera Alcina de Handel, com um libreto de Anônimo, a ária Torna-me a Vaguejar, com a soprano Patrícia Petibon, acompanhada pela Orquestra Barroca de Veneza, sob a batuta de Andrea Marcon.

Da ópera Alcina de Handel, ouvimos a ária Torna-me a Vagadiar, com a soprano Patrícia Petibon e a Orquestra Barroca de Veneza, sob a batuta de Andrea Marcon. E agora do austríaco Franz Joseph Haydn, concerto para trompete e orquestra em Mi bemol maior, Hoboken 7e, com os movimentos Allegro Andante Finale Allegro. A solista Alison Bolson é acompanhada pela Filarmônica de Câmara Alemã de Bremen, sob regência de Thomas Klug.

Este foi o concerto para trompete e orquestra em Mi bemol maior, Hoboken 7e, de Franz Joseph Haydn, com a solista Alison Bolson e a Filarmônica de Câmara Alemã de Bremen, regida por Thomas Klug. Com os violonistas Turíbio Santos e Leandro Carvalho, ouviremos de Henrique Alves de Mesquita, Batuque.

Este foi o Batuque de Henrique Alves de Mesquita, com os violonistas Turíbio Santos e Leandro Carvalho. De Leonard Bernstein, do balé Fancy Free, Galope, Valse e Danson. Leonard Slatkin rege a Sinfônica de St. Louis.

Do balé Fancy Free, de Leonard Bernstein, ouvimos Galope, Valse e Danson, com a Orquestra Sinfônica de St. Louis, sob a batuta de Leonard Slatkin. O destaque do Conexão Europa de hoje é a Orquestra Sinfônica Nacional da RAI, regida por Michele Mariotti e solo de piano de Kirill Gerstein, num programa com obras

Este foi o primeiro movimento do Concerto número 1 para violoncelo e orquestra de Nino Rota, com a solista Silvia Chiesa, acompanhada pela Sinfônica Nacional da RAI, dirigida pelo maestro Corrado Rovares. De Franz Schubert, canção A Truta Índice Deutsche 550, Yuri Revisch, violino, e Alejandro Piccoliones ao piano.

Esta foi a canção A Truta in Deutsche 550 de Franz Schubert, com Yuri Revich violino e Alejandro Piccoliones ao piano. Do russo Dmitri Shostakovich, introdução da suíte do filme Pirogov. A Orquestra Sinfônica da Rádio Belga é regida por José Cerebrier.

Esta foi a suíte do filme Perogoi, Opus 76, introdução de Dmitri Shostakovich, com José Serebrier à frente da Sinfônica da Rádio Belga. Encerrando o programa de hoje, do compositor Simon Dias, Passage del Olvido, com Ensemble Capella Mediterrânea, dirigida por Leonardo Garcia Larcón.

0: Pasaje del Olvido, de Simón Díaz, como ensemble Capella Mediterránea, sob direção de Leonardo García Alarcón, finalizou o programa de hoje. Tarde Cultura teve seleção musical e produção de Viviana Murila e operação de áudio de Ronaldo Mendes. 4:53 em São Paulo.
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0: A cidade de São Paulo entrou em estado de atenção para alagamentos na tarde desta quarta-feira, depois da chegada de chuva forte a diferentes regiões da capital. O alerta foi emitido pelo Centro de Gerenciamento de Emergências da Prefeitura. O Instituto Nacional de Meteorologia prevê que os temporais podem atingir outras áreas do estado. Os cartórios de protestos do estado de São Paulo recuperaram 388 milhões e 900 mil reais em dívidas judiciais não pagas desde 2020. O valor beneficiou pessoas e empresas que venceram ações na justiça, mas ainda não haviam recebido os recursos devidos. Segundo o Instituto de Estudos de Protesto de Títulos do Brasil, Seção São Paulo, cerca de 30 mil decisões judiciais foram encaminhadas aos cartórios nesse período e, desse total, 6.500 resultaram em pagamentos. O presidente da Colômbia, Abelardo de la Espriella, mudou as regras de atuação das forças de segurança durante manifestações públicas na véspera de protestos contra o governo. A nova norma permite que a polícia intervenha contra pessoas envolvidas em atos de violência, vandalismo ou agressões, sem precisar esperar o encerramento das tentativas de diálogo. As mudanças foram criticadas por organizações de direitos humanos e representantes da oposição, que temem que a ampliação dos poderes policiais facilite ações violentas contra manifestantes. Outras notícias, você ouvinte da Cultura poderá acompanhar em uma hora no De Volta para Casa.
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1: Neste ano de 2026 estão sendo lembrados os 190 anos de nascimento e 130 de morte do maior compositor de ópera das Américas, Antônio Carlos Gomes.

Esta foi, sem dúvida, uma das mais belas aberturas jamais escritas para uma ópera, da ópera O Guarani, de Carlos Gomes. Há 190 anos, esse filho de um mulato com uma indígena nascia em Campinas, cujo pai era um excelente músico, inclusive, Manuel José Gomes. Antônio Carlos Gomes queria ser músico, mas seu pai desejava uma profissão, digamos, melhor para o filho. Não teve jeito, o talento do jovem falou mais alto e o fez viajar para São Paulo procurar estudos mais aprofundados em música, sem antes, porém, deixar um pedaço de seu coração, de sua paixão em Campinas. Quem sabe, né?

Vocês ouviram a canção Quem Sabe de Antônio Carlos Gomes, obra Juventude. Ele foi para o Rio, em condições mínimas de sobrevivência, morou num porão úmido que quase o matou, aliás, de diversas doenças, mas chegou a estudar com

dois bons professores e a compor uma ópera bem verdiana que mostrava bem o seu talento. Ao assistir sua ópera, Dom Pedro II lhe ofereceu uma viagem de estudos a Milão. Vamos ouvir a abertura dessa ópera, Uma Noite no Castelo, de Carlos Gomes.

0: Vocês ouviram a abertura da primeira ópera escrita por Carlos Gomes, ainda no Rio de Janeiro. Vamos a um pequeno intervalo e já voltamos.
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11: De volta com o nosso fim de tarde. Durante o período de estudos em Milão, porém, Gomes se ligou aos scapigliati, os descabelados, os hippies da época. Com eles fez dois musicais do tipo Crônica de Costumes, os quais lhe serviram para fazer depois uma ópera mais realista, digamos assim, que o tornaram, inclusive, um precursor do novo estilo, que viria anos depois, o verismo italiano. Com elas, ele ganhou muito prestígio na Itália e a chance de ver sua nova grande ópera encenada no Scala de Milão, no caso, o Guarani. Deslumbrante sucesso. Vamos à área mais famosa dessa ópera, com dois gigantes do canto lírico mundial, Montserrat Caballé e José Carreras.

Da Opera Guarani vocês ouviram o famoso dueto Sento una forza indomita. A área mais delicada dessa ópera, porém, é C'era una volta un príncipe, que mostra o amor da jovem fidalga portuguesa por um nativo da América, o índio Peri. Eu considero essa uma das mais belas e mais finas áreas de óperas já escritas. C'era una volta un príncipe do Guarani de Carlos Gomes.

C'era una volta un principe, da opera O Guarlenì di Carlos Gomes. E in seguida Carlos Gomes compôs uma opera mais, digamos, experimental, com influências inclusive meio wagnerianas, chamada Fosca. Essa ópera chegou a influenciar a ópera italiana à época, pois ela desenvolveu mais o espírito dramatúrgico dos atores que se movimentavam mais no palco. O grande especialista em óperas aqui de São Paulo, Sérgio Casoy, costuma dizer que se não houvesse a Fosca, não teria havido a Tosca, o que é pura verdade. Mas essa ópera fez pouco sucesso à época, só mais tarde ela foi reconhecida. Aí, para os italianos, Carlos Gomes compôs Salvador Rosa, ópera que conta a vida de um grande pintor e escritor italiano do século XVII, que, aliás, revolucionou a literatura e a pintura na época. Essa ópera foi aplaudidíssima e teve uma área que se tornou folclore italiano até os dias de hoje. Ela se chama Mia Pitirella, da ópera Salvador Rosa, de Carlos Gomes.

Minha Pitirella, da ópera Salvador Rosa, de Carlos Gomes. Aliás, essa ária foi usada por Woody Allen no seu filme Match Point, aliás, Ponto Final no Brasil, se eu não me engano. Na década de 1870, quando Verdi parou de compor, Carlos Gomes foi o autor com o maior número de estreias no templo maior da ópera mundial, o Scala de Milão. Verdi chegou a dizer em carta a amigos: "Esse é um dos nossos, e em seguida ele seguirá a minha obra." Uma de suas últimas óperas foi O Escravo. Vocês vão ver que o início dessa obra lembra muito Wagner, Alvorada, da ópera O Escravo, de Carlos Gomes.

0: alvorada a ópera O Escravo de Carlos Gomes. O prestígio universal de Carlos Gomes era tal que, quando os Estados Unidos tinham um presidente sério, isso já faz um bom tempo, ele foi convidado para compor o hino do centenário da independência americana. Vejam que coisa. Infelizmente, porém, os editores de suas óperas entraram em conflito, chegando a baixarias inomináveis, e por essa razão as obras de Carlos Gomes não foram reeditadas, o que o fez desaparecer do cenário internacional. Há exatos 20 anos, eu regi a ópera O Guarani, de Carlos Gomes, na Ópera Nacional da Bulgária, e as partituras que eles alugaram em Milão eram uma vergonha. Atualmente, a grande musicóloga brasileira Rosana Lancelotti criou uma empresa especializada em música brasileira, chamada Música Brasilis, e recuperou todos os manuscritos das obras de Carlos Gomes, as quais estão disponíveis gratuitamente e em todo o mundo. Algo que o governo brasileiro já deveria ter feito há muito tempo e que Rosana o fez por vontade própria e com grande competência. E viva o maior músico das Américas do século XIX, Antônio Carlos Gomes.
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2: 6 horas em São Paulo.
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2: Começo de noite de quarta-feira, hoje é dia de 14 de outubro de 2026. Boa noite a você que está com a gente aqui na Rádio Cultura. Está no ar o De Volta para Casa, trazendo as principais informações, prestação de serviço e a companhia da nossa música instrumental brasileira. E hoje, De Volta para Casa, aqui também atento à situação da locomoção de você que agora tenta voltar para casa. Tivemos uma tarde de chuva forte, com alguns alertas de transtornos em relação a temporal, e a chuva veio forte e trouxe prejuízos. Muitos pontos de alagamento em São Paulo, um deles, túnel Anhangabaú, ficou completamente submerso. Vários carros com muita água cobrindo aí parte do capô. O terminal Bandeira, na região central, ali no comecinho da 9 de julho, da 23 de maio, ali naquela região, também ficou sob água. E o Parque do Ibirapuera, para você ouvinte ter uma ideia, o lago do Parque do Ibirapuera simplesmente transbordou. Então a gente vai ficar atento aqui durante o programa, trago mais informações para você. O negócio é começar sempre com a nossa boa música instrumental brasileira. E a gente abre com meditação.

Você ouviu Meditação, uma música de Tom Jobim e Newton Mendonça, com Stéphane Grappelli, Baden Powell e grupo. 6h05. Daqui a pouco a gente volta a falar sobre a condição climática e os efeitos da chuva nesse finalzinho de tarde de quarta-feira. Eu tenho que abrir espaço aqui também para a nossa política, porque o Senado iniciou nesta tarde as discussões aí para daqui a pouco iniciar a votação da PEC que acaba com a escala 6x1. O texto enfrenta a resistência da oposição, que trabalha para evitar a promulgação antes do segundo turno. A PEC precisa de 49 votos favoráveis para ser aprovada. E pelas regras de tramitação de emendas constitucionais, esse tipo de proposta precisa ser votada em dois turnos, com um intervalo de 5 dias úteis e 3 sessões de discussão entre eles. Para permitir as duas votações no mesmo dia, os senadores precisam aprovar um requerimento de calendário especial que dispensa o intervalo regimental entre os turnos. O presidente do Senado, Davi Alcolumbre, evitou antecipar o resultado, lembrou que uma tentativa anterior de acelerar a tramitação de uma proposta enfrentou dificuldades. Segundo ele, o pedido já reúne as assinaturas necessárias para ser analisado pelo plenário. E professores de direito, advogados, cientistas políticos e representantes da sociedade civil criaram um observatório eleitoral para acompanhar as decisões da Justiça Eleitoral durante a reta final da campanha. A iniciativa conta com o apoio de organizações como a Conectas Direitos Humanos. E entre os participantes estão vários professores, né? Aline Osório, Daniel Sarmento, Oscar Vilhena, que vez ou outra nos dá depoimentos aqui no De Volta para Casa. Pois um manifesto, o grupo diz ter preocupação com as decisões recentes do TSE, que na avaliação dos integrantes podem comprometer a imparcialidade da Justiça Eleitoral. O documento cita decisões que determinaram a retirada de conteúdos e a suspensão de grupos de WhatsApp favoráveis à reeleição do presidente Lula, depois de pedidos da campanha do candidato Flávio Bolsonaro. O observatório também pretende acompanhar possíveis interferências de grandes empresas de tecnologia no processo eleitoral, incluindo casos ligados à produção de imagens e conteúdos políticos por ferramentas de inteligência artificial. O grupo defende tratamento igualitário às candidaturas, transparência nas decisões judiciais a respeito às regras democráticas, iniciativa essa que surge em meio à intensificação das disputas judiciais entre as duas campanhas. 6h07, tem mais música, tem o Som Imaginário, de Wagner Tiso e Luiz Alves, Mar Azul.

Você acabou de ouvir Mar Azul, música de Wagner Tiso com Luiz Alves, aqui tocada pelo grupo Som Imaginário. Acabo de receber aqui informações da primeira pesquisa Quest de segundo turno. Foi divulgada há pouquíssimos minutos e ela mostra o candidato Flávio Bolsonaro, do PL, com 46% das intenções de voto contra 44% de Lula. Os dois estão em empate técnico dentro da margem de erro, que é de 2 pontos percentuais para mais ou para menos. O levantamento foi encomendado pela Globo e pelo jornal O Globo. E, além destes números, traz também o de indecisos, 1%. Branco, nulo ou não vai votar, 9%. Essa pesquisa foi feita entre os dias 10 e 13 de outubro. Para 91% dos entrevistados, a escolha do candidato é definitiva e 9% dizem que ainda podem mudar de ideia. A pesquisa também mediu o índice de rejeição dos candidatos. Flávio Bolsonaro aparece com 54% e Lula com 53%. A Quest entrevistou 2.154 pessoas de 16 anos ou mais neste período que mencionei, de 10 a 13 de outubro, e a margem de erro, como eu disse, é de 2 pontos percentuais para mais ou para menos, com um nível de confiança de 95%. A gente vai seguir com mais música instrumental brasileira para você. Agora com o grupo Buena Onda Reggae Club, música de Cauê Vieira, Song for Hollings.

Song for Rollings, de Cauê Vieira, com a Buena Onda Reggae Club. 6h16, o volume de serviços prestados aqui no Brasil caiu 0,1% em agosto na comparação com julho. O resultado foi divulgado nesta quarta pelo IBGE e ficou abaixo das expectativas do mercado, que projetava um crescimento para o período. A queda foi influenciada principalmente pelo segmento de outros serviços, que recuou 1%. Os setores de transportes e serviços profissionais, administrativos e complementares também registraram retração. Na direção contrária, aqueles prestados às famílias cresceram 2,1%, enquanto as atividades de informação e comunicação ficaram estáveis em relação ao mês anterior. Apesar da queda mensal, o setor de serviços acumula um crescimento de 1,7% de janeiro a agosto. A inteligência artificial pode transformar o mercado de trabalho e, ao mesmo tempo, provocar incidentes graves de segurança nos próximos anos. Esses alertas foram feitos nesta quarta-feira pelo Fundo Monetário Internacional e também pelo presidente do Google DeepMind, Demis Hassabis. Segundo a diretora-gerente do FMI, a Kristalina Georgieva, cerca de 40% dos empregos no mundo podem ser afetados pela inteligência artificial. O impacto inclui funções que podem ser automatizadas, atividades que passarão a contar com o auxílio da tecnologia e postos de trabalho que podem perder valor ou simplesmente ser eliminados. A preocupação é também com os jovens, né, que podem enfrentar mais dificuldades para conseguir o primeiro emprego. Já Demis Hassabis alertou que sistemas autônomos de inteligência artificial podem provocar incidentes graves dentro de 1 ou 2 anos, caso empresas e governos não reforcem as medidas de segurança. Ele citou episódios recentes envolvendo agentes de IA e defendeu que os novos modelos sejam testados em ambientes isolados antes de serem liberados para operar com acesso a sistemas externos. Os dois alertas reforçam o desafio de aproveitar os avanços da inteligência artificial sem ignorar os impactos sobre o emprego e os riscos associados ao uso da tecnologia. 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São 6h19, a gente segue com mais música agora, com Mauro Senise na flauta. De Edu Lobo e Capinã, ele toca Ponteio.

0: Mauro Senise, tocando de Edu Lobo e Capinã, Ponteio. 6h23, está com a gente aqui a Rita Lizauskas para falar do Jornal da Cultura de logo mais. Você está bem, Rita?
1: Oi, boa noite, tudo
0: boa
1: bem?
0: Boa noite. Será que hoje sai de fato a votação da 6x1?
1: Bom, semana agitada, o Senado iniciou hoje a votação da PEC, que acaba com a escala 6x1. Essa proposta, né, reduz a jornada semanal de 44 para 40 horas, garante ali 2 dias de descanso, sem redução de salário, e prevê ali uma transição gradual. Bom, como é que está o clima, né, no Congresso? O presidente do Senado, Davi Alcolumbre, trabalha para concluir os 2 turnos da votação ainda hoje. E é bom lembrar que são necessários 49 votos favoráveis em cada turno. A proposta é uma bandeira do presidente Lula, ganhou apoio do candidato Flávio Bolsonaro, que até agora há pouco ainda não tinha registrado presença. Ele não está em Brasília, mas é uma votação que pode ser feita
0: remotamente,
1: né? Até pouco tempo atrás não tinha registrado presença, mas ontem Flávio Bolsonaro disse que ia votar a favor da escala 6x1, embora aliados dele defendam ali um modelo alternativo de contratação por horas trabalhadas, e há, inclusive, uma PEC sobre esse assunto do senador Rogério Marinho. E a Comissão de Constituição e Justiça concluiu nesta quarta-feira a análise da PEC da Segurança Pública, uma outra pauta aí que o governo está apostando que possa tramitar e ser aprovada antes do segundo turno, e agora segue para o plenário, né? A proposta, só para a gente lembrar o nosso ouvinte, amplia a integração entre as forças policiais, fortalece o combate às facções criminosas, prevê ali novas atribuições para as polícias federal e rodoviária federal. A gente vai estar no Jornal da Cultura, então, mostrando como foi esse dia, inclusive dos 2 candidatos, né, Lula e Flávio Bolsonaro. A gente vai falar também que a Meta, que, né, uma questão que aconteceu durante todo o dia com a Meta, e o Ministério Público Federal vai investigar uma suspeita de tratamento desigual entre as campanhas de Lula e Flávio Bolsonaro nas plataformas da Meta. A empresa é acusada de bloquear contas, de restringir publicações favoráveis ao presidente Lula durante o segundo turno. Teve uma organização que reuniu mais de 1.100 relatos de restrições e levou 72 casos ao Ministério Público Federal. E a campanha de Lula também denunciou que a inteligência artificial da Meta gera imagens de Flávio Bolsonaro com o número 22, mas se recusa a fazer o mesmo com o candidato à reeleição Lula e o número 13. Inclusive, a repórter Thaís Bilen, que postou e escreveu uma matéria sobre isso no UOL, dando esses 2 comandos para a inteligência artificial da Meta. Ela fazia o de Flávio Bolsonaro e não fazia do presidente Lula, e a gente vai falar sobre isso também. E termina meia-noite de hoje o prazo para os bancos devolverem cerca de 1 bilhão e 300 milhões de reais retidos nas contas dos apostadores após a proibição das bets no Brasil. Os valores não devolvidos serão transferidos à Caixa Econômica Federal, responsável pelos pagamentos. E tem uma MP que proibiu as bets no Congresso. A MP, né, que proíbe as apostas online, recebeu 97 sugestões de emendas, e a maioria, adivinhe, propõe flexibilizar as restrições, incluindo a liberação das apostas esportivas. Hoje a gente vai ter a diretora executiva da Oxfam Brasil, a Viviana Santiago, e o jornalista Leonardo Sakamoto, doutor em ciência política.
0: Às 8h50.
1: Espero vocês.
0: Até lá.
1: Até lá.
0: Por aqui seguimos com Luiz Carlos Vinhas, de Luiz Bonfá e Antônio Maria, Manhã de Carnaval.

0: Você acabou de ouvir Manhã de Carnaval, do Luiz Bonfá com Antônio Maria, numa interpretação do Luiz Carlos Vinhas. Hora de intervalo, a gente volta daqui a pouquinho com mais informações para você, prestação de serviço. Vamos falar do tempo, dos resultados da chuva desta tarde, dos prejuízos causados aqui na capital paulista. Daqui a pouquinho. Até já.
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8: São 6:34, eu retomo de volta para casa, trazendo mais informações sobre esta forte chuva que atingiu a cidade de São Paulo neste meio de tarde, começo de noite aqui de quarta-feira. Neste momento, o tráfego já é muito grande por conta de vários pontos de alagamento que estão dispersos pela cidade. São 932 quilômetros de congestionamento neste comecinho de noite. E por conta desta forte chuva, a gente recebeu há pouco a comunicação da Prefeitura por meio da CET, a Companhia de Engenharia de Tráfego, de que o rodízio municipal de veículos do período da tarde de hoje está suspenso. O rodízio hoje, agora à tarde, não está vigorando. Só vigorou o período da manhã e este foi mantido, mas agora à tarde não há rodízio. A cidade, na verdade, entrou em estado de atenção no meio da tarde. O alerta amarelo foi emitido às 3h25 pelo Centro de Gerenciamento de Emergências da Prefeitura para toda a cidade, envolvendo a região central, as marginais do Pinheiros, do Tietê. Foi mantido até às 5h. A chuva veio muito forte mesmo, né? Para você ouvinte ter uma ideia, eu mencionava no início do programa, o túnel Anhangabaú encheu de novo vários veículos que estavam ali no momento de locomoção mais intenso, quer dizer, mais difícil por conta da dificuldade de trafegar mesmo, acabaram ficando presos, a chuva veio com força e muitos carros embaixo d'água. A região da Praça 14 Bis, 9 de julho, ali na Bela Vista, todo o trecho alagado, não é possível trafegar. Aliás, o pessoal do CGE mantém neste momento 9 pontos de alagamento, sendo 5 deles intransitáveis, que estão, além desse da Praça 14 Bis, ali com a Manuel Dutra, também na Praça José Luiz de Melo Malheiro, ainda na Rua do Glicério, com a Almirante Mauriti. Zona Sul, Avenida Santo Amaro, com a Roque Petrone Júnior, tem ponto de alagamento intransitável. E na Ricardo Jafé, com a Vergueiro, é um outro dos 5 pontos de alagamento intransitáveis, segundo o pessoal do CGE, neste momento. O fato é que nós tivemos aí muitas informações de ocorrências nesta tarde. O Parque do Ibirapuera, o Lago do Ibirapuera, simplesmente transbordou. Na região central, ali perto da Praça 14 Bis, perto do túnel do Anhangabaú, o terminal Bandeira acabou ficando submerso e a recomendação neste momento é que você procure alternativas no seu retorno para casa, porque está difícil a locomoção, tanto com carros quanto com o próprio transporte público, que acumula um número grande de pessoas. Agora são 6:37. Daqui a gente segue tentando amenizar essa dificuldade com música brasileira, com Elvis Vilela tocando dele com Marcos Vecciani, O Coronel e o Lobisomem.

Você ouviu O Coronel e o Lobisomem, de Elvius Vilela e Marcos Veciani, com interpretação do Velvius. 6h42, eu falava há pouco sobre essa questão da chuva agora no final da tarde. Acabei não mencionando o tempo, a previsão, só para complementar a informação. Pessoal da meteorologia está prevendo aí que teremos áreas de instabilidade atuando na madrugada desta quinta-feira e o tempo vai seguir instável, com curtos períodos de melhoria no decorrer do dia. E aí, entre a tarde e a noite, novamente expectativa de grandes volumes de chuva. A mínima prevista para amanhã é de 17 graus e a máxima pode chegar aos 25. O metrô de São Paulo começará amanhã escavações para levar a linha 2 verde até Guarulhos, na Grande São Paulo. A obra marca a primeira expansão de uma linha metroviária sob gestão pública para fora da capital paulista. Com 133 metros de comprimento, quase 12 metros de diâmetro e cerca de 2.600 toneladas, o grande Tatuzão, responsável pelo trabalho, vai escavar aproximadamente 5 quilômetros e 800 metros de túneis entre a Penha, na zona leste da capital, e o Poço de Ventilação Castelo Branco, que fica lá em Guarulhos. A expansão da linha 2 verde será feita em duas etapas, sendo a primeira entre a Vila Prudente e a Penha. Tem 8 estações, a previsão de conclusão é 2028, e a segunda vai ligar a Penha à futura estação Dutra, lá em Guarulhos, com outras 5 estações. A previsão é de que esse trecho esteja em operação em 2032. A Agência Nacional de Aviação Civil, a ANAC, registrou 57 casos de indisciplina de passageiros no primeiro mês de vigência das novas regras que prevêem punições por comportamentos inadequados em aviões e aeroportos. Os registros foram feitos entre 14 de setembro e 13 de outubro, uma média de quase 2 ocorrências por dia. Do total, 43 casos foram classificados como leves, 15 como graves e um como gravíssimo. Entre as ocorrências graves estão 7 episódios de agressão física contra funcionários de companhias ou aeroportos e 5 casos, ouça só essa, de passageiros fumando a bordo. A ocorrência considerada gravíssima foi registrada em 18 de setembro, durante um voo entre Belém e Campinas, e envolveu um caso de violência sexual. A nova regulamentação prevê, para condutas gravíssimas, uma multa de R$ 17.500 e a suspensão do direito de voar por um período de 6 meses a 1 ano. Segundo a ANAC, todos os 57 registros ainda estão em análise. Faltam 15 minutos para 6 da tarde, a gente segue agora com. Para 6, não, para 7 da noite, aliás. O Frevo de Orfeu, a gente vai ouvir agora. O Frevo de Orfeu é do Tom Jobim com Vinícius, numa versão que a gente traz com arranjos do Nelson Aires e a interpretação da Brasil Jazz Sinfônica sob regência dele.

Ah, linda Brasil Jazz Sinfônica com a gente aqui no De Volta para Casa. Nelson Aires regeu de Tom Jobim, Vinícius de Moraes, o Frevo de Orfeu. 6h47, o Papa Leão XIV passou uma noite tranquila depois da cirurgia para retirada de um tumor cancerígeno no pulmão direito. A informação foi divulgada nesta quarta pelo Vaticano, que disse ainda que o pontífice está internado no Hospital Gemelli de Roma, na Itália, e que durante o procedimento os médicos retiraram o lobo inferior do pulmão direito. No boletim médico divulgado hoje, o Vaticano informou que os exames de sangue e a radiografia de tórax apresentaram resultados dentro da normalidade. Leão XIV já até voltou a se alimentar, começou a caminhar ali pelo quarto, começou as sessões de fisioterapia respiratória e a previsão de que o Papa permaneça internado por pelo menos uma semana. Brasileiros que aguardam a cidadania portuguesa devem enfrentar um tempo de espera ainda maior. O atraso na análise dos pedidos, que já pode chegar a 4 anos, poderá se prolongar, segundo informações publicadas pelo jornal O Globo nesta quarta. A demora está relacionada ao grande volume de pedidos que estão acumulados nas conservatórias portuguesas, que são responsáveis pela análise desses processos. O número de pedidos aumentou nos últimos anos, impulsionado também pela procura de brasileiros que tentaram dar entrada na documentação antes de mudanças na legislação portuguesa. 6h48, você ouve Tony Costa e Armandinho tocando do Tony, Manaus.

Manaus, de Tony Costa, com ele e Armandinho. 6h53, amanhã é dia dos professores, hein? Tava lembrando disso? Os professores que, infelizmente, não recebem o prestígio e a atenção que deveriam, né? Pois, em celebração ao Dia dos Professores, a entrada no MASP será gratuita para todos os visitantes nesta quinta-feira. Os ingressos devem ser retirados pelo site masp.org.br. E exclusivamente para os professores, a gratuidade vai ser estendida até o próximo domingo. Para garantir o benefício de sexta a domingo, é necessário apresentar comprovante como holerite ou contra-cheque, carteira de trabalho digital ou carteirinha de identificação.

certificação profissional. A Câmara Brasileira do Livro divulgou hoje os 5 finalistas de cada categoria da edição deste ano do Prêmio Jabuti. Entre os destaques estão Adélia Prado, Milton Ratum, Itamar Vieira Júnior e Rui Castro. O vencedor do livro do ano leva R$ 70 mil, além de uma viagem para participar de uma das principais feiras internacionais do livro, que é Londres, Bolonha, Frankfurt ou Guadalajara, uma dessas opções. Os ganhadores das demais categorias ganham R$ 5 mil e uma estatueta. A cerimônia de premiação será realizada lá no dia 27 de outubro, na Sala São Paulo, com transmissão ao vivo pelo canal da CBL no YouTube. Para terminar, uma coisa que a gente quer muito, né? É uma composição do Sebastião de Barros, o Cachimbinho, com Yanto de Almeida. Danilo Brito e o grupo Bachorando tocam Eu Quero é Sossego.

0: É ao som de Eu Quero É Sossego, com o Danilo Brito e o Bachorando, que a gente chega ao fim do De Volta para Casa de hoje. Com a produção da Gabriela Paques, seleção musical Eduardo Weber, mesa de som Armandino Corbal, trabalhos técnicos Wagner Freitas. A você que esteve conosco, meu muito obrigado. É, boa sorte aí na sua volta para casa nesta complicada noite, nesse começo complicado de noite aqui na capital paulista. Bom descanso e até amanhã. 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
1: Olá, amigos. Um aspecto muito importante da música erudita europeia é a forma. Se nas artes visuais a forma acontece no espaço, na música ela se dá no tempo. Assim, do ponto de vista do compositor, uma obra musical mais longa requer muito mais domínio da forma do que uma obra curta. E o mais interessante é que, do ponto de vista do ouvinte, acontece uma coisa semelhante. Ouvir uma obra mais longa requer muito mais atenção do que ouvir uma obra mais curta. Essa é uma das dificuldades da música erudita. E no programa de hoje, vamos entrar neste assunto. Bem-vindos a mais um Encontro com o Maestro.

Muita gente que alega não gostar de música clássica tem, na verdade, apenas dificuldade em manter a atenção durante uma obra mais longa. Afinal, uma canção popular dura apenas 3 ou 4 minutos, enquanto uma sinfonia pode durar até mesmo 1 hora. Então hoje vamos falar de forma para ajudar os ouvintes a acompanhar essas obras mais longas. Vamos começar pelas formas mais fáceis de compreender. Partiremos do elemento formal mais básico, que é a melodia, tomando como exemplo uma canção que Caetano Veloso gravou em 1975. Chama-se Canto do Povo de Algum Lugar. Eu escolhi essa canção porque ela tem a forma mais simples possível, uma única melodia muito curta. Essa melodia, caro ouvinte, dura apenas 10 segundos, mas a gravação de Caetano Veloso tem mais de 4 minutos. Como? Acontece que Caetano repete essa singela melodia várias vezes, mudando a letra e alterando ligeiramente a cada repetição o seu acompanhamento. Vamos ouvir a gravação original de Caetano e eu proponho a vocês um exercício bem simples, perceber que a melodia é apenas uma, que se repete várias vezes. Vamos lá.

Esta foi a canção Canto do Povo de Algum Lugar, com Caetano Veloso. Faz parte do LP Joia, que foi gravado no ano de 1975. É o exemplo de uma bela canção, mas que tem uma forma musical muito simples. Uma única melodia, curta e singela, com apenas 10 segundos de duração, repetida muitas vezes e ligeiramente variada. E agora vamos imaginar uma outra situação. Um compositor resolve construir uma obra maior. Ele não se contentaria com uma melodia simples e curta como esta, por mais bonita que ela fosse. Ele pensaria assim: bem, o que eu posso fazer para estender, ampliar essa melodia, usando-a como ponto de partida para algo maior? Bem, um dos recursos mais simples seria acrescentar uma outra melodia logo após a primeira, e depois repetir aquela primeira melodia. Chegamos a uma das formas musicais mais antigas e elementares que existem, que nós músicos chamamos de ABA, ou seja, A é um primeiro tema ou melodia, B é um segundo tema ou melodia, e novamente A é a repetição daquele primeiro tema. Os compositores eruditos usaram essa simples forma em um número enorme de composições. E nós vamos agora ouvir um belíssimo exemplo do nosso Heitor Villa-Lobos. É uma de suas obras mais conhecidas, a Cantilena das Baquianas Brasileiras, número 5. Ela é construída exatamente sobre este modelo, ABA. O tema A é esta bela melodia.

Feito isso, vamos ouvir a obra numa gravação histórica. O próprio maestro Heitor Villa-Lobos conduzindo o conjunto de violoncelos da Orquestra da Rádio Difusão Francesa, que acompanha a soprano Vitória de Los Angeles. Procure você, caro ouvinte, acompanhar a forma da peça. E vamos lá.

Acabamos de ouvir a Cantilena das Baquianas Brasileiras número 5, de Heitor Villa-Lobos, numa gravação histórica, com a soprano Victoria de Los Angeles, acompanhada pelo conjunto de violoncelos da Orquestra da Rádio Difusão Francesa, todos dirigidos pelo próprio maestro Heitor Villa-Lobos. Este foi um exemplo de uma das mais simples maneiras de criar uma obra musical com maior envergadura. Utilizar a forma ABA, ou seja, um tema seguido de outro tema e, finalmente, a repetição daquele primeiro tema. Pois bem, entendido isso, caro ouvinte, é fácil imaginarmos que esse padrão pode ser ampliado. Por exemplo, um compositor pode fazer uma música com a forma ABACA, ou ainda mais, ABACADA. Essa forma também se consagrou e foi muito utilizada por praticamente todos os compositores dos séculos XVIII e XIX. Ela é conhecida pelo nome de rondó, na qual um tema principal, que chamamos de A, surge várias vezes, intercalado por outros temas secundários. Basta ouvirmos um exemplo muito simples para entendermos o que é o rondó. Vamos ouvir o terceiro movimento da partita para violino solo de Johann Sebastian Bach. É um rondó curtinho, tem pouco mais de 3 minutos de duração, e ele tem a seguinte estrutura: A, B, A, C, A, D, A, E, A. E desta vez, o exercício que eu proponho é notar cada vez que o tema A aparece. Vamos lá.

Acabamos de ouvir o terceiro movimento da partida número 3 para violino solo de Johann Sebastian Bach, executada pelo violinista Alexandre Brusilovski. Um exemplo de rondó, forma musical com a seguinte estrutura: A, B, A, C, A, D, A, E, A. O rondó podia ser uma peça avulsa ou então um movimento de uma suíte ou partita, como neste caso, e também podia ser um movimento de uma sonata, concerto ou sinfonia. Mas voltemos ao ponto de partida de nossa conversa. O compositor dispõe de uma simples melodia e deseja produzir uma obra de maior envergadura. Como vimos, pode intercalar esta melodia com outras. Mas ele também pode decidir usar apenas esta melodia, variando-a ou desenvolvendo-a. E para isso, ele tem várias ferramentas à sua disposição. Pode mudar o ritmo, pode ornamentar a melodia, acrescentando-lhe mais notas, ou ao contrário, retirar-lhe algumas notas, reduzindo-a ao seu esqueleto. E pode tocá-la mais grave ou mais aguda, e até misturar tudo isso. Dessa maneira, um compositor pode obter uma obra de imensa envergadura fazendo um grande número de variações a partir de um único tema ou melodia. Temos aí, então, outra forma consagrada pelos compositores eruditos, o tema com variações. Dentre as centenas ou milhares de temas com variações produzidos nos últimos séculos, vamos ouvir um bastante inspirado. É o quarto movimento do quinteto A Truta, de Franz Schubert. O tema é delicioso e facilmente memorizável.

conhecido o tema, vamos ouvi-lo novamente, seguido de uma série de variações. Tudo isso executado pelos membros do quarteto Albanberg: Günther Pichler ao violino, Thomas Kakuska à viola e Valentin Erben ao violoncelo, acompanhados por Elisabeth Leonskaya ao piano e Georg Hurtnagel ao contrabaixo.

Ouvimos o tema com variações, que é o quarto movimento do quinteto A Truta, de Franz Schubert. A execução foi dos membros do quarteto Albenberg, Günther Pichler, ao violino, Tomás Kakushka, à viola, e Valentin Erben, ao violoncelo, acompanhados por Elisabeth Leonskaya, ao piano, e Georg Hörtnagel, ao contrabaixo. Este é um ótimo exemplo de tema com variações, pois o tema é muito fácil de ser memorizado e em cada variação ele pode ser facilmente reconhecido. Mas nem sempre as coisas são assim, caro ouvinte. Há casos em que o compositor varia o tema tão radicalmente, de modo que ele só pode ser reconhecido após várias audições ou através de uma minuciosa análise da partitura. Uma obra assim não é defeituosa, pelo contrário, revela uma extrema maestria do compositor ao tratar do tema. É com um exemplo desses que terminaremos nosso programa de hoje. Trata-se das variações sobre um tema de Haydn, obra escrita por Johannes Brahms em 1873. O tema usado por Brahms também é conhecido como o Coral de Santo Antônio.

Sobre este tema, Brahms fez 8 variações. Após a última delas, o tema ressurge de forma esplendorosa. Vamos ouvir esta magnífica obra numa versão que eu considero muito especial. Uma gravação realizada ao vivo em 1980 com a Filarmônica de Munique, sob direção do maestro Sergiu Celibidache, um dos maiores regentes de todos os tempos, conhecido por seu perfeccionismo e por sua aversão a gravações, o que faz desta que ouviremos uma quase raridade.

Ouvimos as variações sobre um tema de Haydn, de Johannes Brahms, numa gravação realizada ao vivo em 1980 com a Filarmônica de Munique, sob a direção do maestro Sergiu Celibidache. E com esta magnífica obra, terminamos nosso programa de hoje. Ainda há muito mais a ser falado sobre forma musical, e espero voltar ao assunto em próximos programas. Conhecer ainda que basicamente as principais formas, como o ABA, o rondó e o tema com variações, nos ajuda muito a manter a atenção durante o desenrolar de uma obra de maior duração, e com isso, usufruir daquilo que a grande música europeia tem a nos oferecer. Um grande abraço a todos e até o nosso próximo encontro. Thank you.

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0: Bela Bartok, Allegro pizzicato do quarteto de cordas número 4, quarteto Takashi.
1: O canal de atenção integral às pessoas com epilepsia no SUS agora será analisado pelo Senado. Da Rádio Câmara de Brasília, com informações de Daniele Lessa, Antônio Vital.
2: Últimas notícias. Os deputados iniciaram no final da tarde a análise do projeto do governo federal que aumenta o teto de receita do microempreendedor individual. O texto define um reajuste progressivo do teto da receita bruta anual para enquadramento como MEI para R$ 110 mil reais em 2027 e R$ 140 mil reais em 2028.
3: O projeto também permite que um microempreendedor contrate até dois empregados que recebam exclusivamente um salário mínimo ou o piso salarial da categoria profissional. Hoje, a legislação permite a contratação de apenas um empregado.
2: Termina agora o jornal Câmara dos Deputados, produzido pela Rádio Câmara, com trabalhos técnicos de Everson Urani e apresentação de Márcio Aquilissardi e José Carlos Andrade. Uma ótima noite para
3: você. Boa noite, a Voz do Brasil volta
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9: Muito boa noite, ouvintes. No Conexão Europa, o concerto da Sinfônica Nacional da RAI, com a participação do pianista russo-americano Kirill Gerstein, sob a regência do italiano Michele Mariotti. Gravação ao vivo, realizada no dia 2 de fevereiro de 2026, no auditório da RAI Arturo Toscanini, em Turim, Itália. Desde 2011, quando subiu pela primeira vez no pódio da Sinfônica Nacional da RAI, o maestro Michele Mariotti tem sido convidado a voltar. Neste concerto, rege a orquestra e recebe como convidado o pianista Kirill Gerstein. Juntos, eles apresentam a Rapsódia sobre um tema de Paganini, Opus 43, de Rachmaninoff. Baseada no capricho número 24 de Paganini, esta peça foi escrita em um mês e apresentada pela primeira vez em Baltimore em 7 de novembro de 1934 pelo próprio Rachmaninoff. Este é um belo exemplo do popular Rachmaninoff com influência hollywoodiana de seus últimos anos. A Rapsódia desenvolve o famoso tema do último capricho de Paganini para violino solo, já favorito de Liszt e Brahms, por meio de 24 variações. Com sua virtuosidade brilhante e riqueza de efeitos expressivos, a obra ajudou a consolidar a reputação de Rachmaninoff junto ao público, que na véspera da Segunda Guerra Mundial o considerava o último grande romântico.

Ouvimos Rapsódia sobre um tema de Paganini, Opus 43, de Rachmaninoff, com solo de piano de Kirill Gerstein, acompanhado pela Sinfônica Nacional da RAI, sob o comando de Michele Mariotti. Agora o Conexão Europa faz uma pausa. Voltaremos com a segunda parte do concerto.

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12: O Conexão Europa está de volta com o concerto da Sinfônica Nacional da RAI, sob a direção de Michele Mariotti. Vamos ouvir agora o primeiro e o terceiro movimentos da Sinfonia número 4 em Mi menor, opus 98, de Johannes Brahms.

0: Com a Sinfônica Nacional da RAI, sob a regência de Michele Mariotti, ouvimos de Johannes Brahms os movimentos Allegro non troppo e Allegro giocoso da Sinfonia número 4 em Mi menor, opus 98. Gravação ao vivo realizada em 2 de fevereiro de 2026 no auditório da RAI Arturo Toscanini, em Turim, Itália. A você que nos acompanhou, nosso muito obrigado por sua audiência.
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0: Quarta-feira, 14 de outubro. O Jornal da Cultura começa agora com os seguintes destaques. Plenário do Senado discute a proposta que acaba com a jornada de trabalho 6x1. A expectativa é que o texto seja votado ainda hoje. Comissão de Constituição e Justiça da Casa aprova a PEC da Segurança Pública. Texto prevê integração das forças policiais e endurecimento das penas a integrantes de facções criminosas. Proposta agora será analisada pelos senadores no plenário. Flávio Bolsonaro confirma participação em debate da Band e TV Cultura no próximo domingo. Candidato do PL critica a celeridade da PEC da Segurança no Senado e defende redução da maioridade penal. Candidato à reeleição pelo PT, o presidente Lula assina marco legal dos jogos eletrônicos. Norma cria plataforma nacional para catalogar produções brasileiras e viabiliza crédito ao setor. Primeira pesquisa Quest de intenção de voto para o segundo turno mostra Flávio Bolsonaro e Lula empatados dentro da margem de erro.
1: Olá, boa noite. Recebemos hoje a diretora executiva da Oxfam Brasil, Viviana Santiago, e o jornalista Leonardo Sakamoto, doutor em ciência política. Boa noite, sejam bem-vindos.
2: Boa noite.
3: Boa noite.
1: O Senado Federal começou a analisar a proposta de emenda à Constituição que acaba com a jornada de trabalho 6x1. Quem tem as informações é a repórter Marina Mota, ao vivo, direto do plenário do Senado. Boa noite, Marina.
4: Boa noite, Rita. Boa noite, nossos convidados do estúdio. E boa noite a todos os nossos telespectadores. A gente está acompanhando aqui a discussão da PEC, que pode acabar com a jornada de trabalho de 6x1. E essa discussão já dura mais de 4 horas. Agora, a votação deve começar em breve, porque já está nos últimos, os últimos senadores para falar. A votação ela acontece tanto presencialmente como remotamente. Agora há poucos minutos, o senador Flávio Bolsonaro, que também é candidato à presidência da República, ele ainda não tinha registrado a presença no painel, mas agora ele registrou e então ele deve votar nessa votação que vai começar agora em breve. Você acompanha mais detalhes na matéria que a gente preparou mostrando as discussões ao longo do dia. O plenário do Senado ficou lotado, mesmo sendo uma sessão híbrida por conta do segundo turno das eleições. Na abertura da sessão, o presidente da Casa, Davi Alcolumbre, falou sobre a importância do fim da jornada de trabalho 6x1.
5: Nas últimas semanas, afirmei publicamente que a proposta que trata o fim da escala 6x1 seria pautada depois das eleições. Assumi esse compromisso para que cada senador e cada senadora pudesse decidir, passada a disputa eleitoral, com liberdade, com a sua consciência e com a sua convicção. Hoje, nesta sessão deliberativa do Senado Federal, cumpro a minha palavra.
4: A proposta prevê a redução gradual da jornada de trabalho de 44 para 40 horas semanais, com 2 dias remunerados de descanso, sendo um deles preferencialmente aos domingos e sem redução salarial. O texto, de autoria da deputada Érica Hilton, do PSOL de São Paulo, e do deputado Reginaldo Lopes, do PT de Minas Gerais, foi aprovado pela Câmara dos Deputados no final de maio, com ampla maioria nas duas votações. A proposta ficou parada no Senado e só foi encaminhada para a Comissão de Constituição e Justiça em agosto. Com a aprovação aqui no Senado, a PEC será promulgada, já que não depende da sanção presidencial. Em seguida, a proposta deverá cumprir um cronograma de transição de 14 meses antes de entrar em vigor de forma definitiva. 2 meses após a promulgação, a jornada máxima cai de 44 para 42 horas semanais e os 2 dias de descanso passam a valer. E após 14 meses, a jornada máxima é reduzida para 40 horas semanais.
6: O meu voto será sim, mas
2: Quem me conhece sabe que tudo que eu faço é feito baseado em fatos, baseado em dados. E é importante se ressaltar riscos também. Primeiro risco, reduzir a jornada de 44 para 40 horas sem redução salarial eleva o custo hora trabalhada em cerca de 9%. Isso é muito mais do que os reajustes reais conquistados das negociações coletivas.
3: Muitos tentaram impedir com que a nossa matéria andasse desde o momento em que ela foi protocolada na Câmara. Na própria Câmara houveram inúmeras tentativas de obstruir, colocar emendas, mudarem o tempo de transição que havia sido proposto. Todas as manobras regimentais foram usadas, mas nós conseguimos aprovar com um quórum altíssimo de deputados que aprovaram. A matéria veio para o Senado, ficou parada um tempo. Nós tecemos crítica ao tempo que foi parado, mas hoje ela volta ao plenário da Câmara e ela será também aprovada com um número de votação tão surpreendente quanto foi a da Câmara dos Deputados.
4: Mais cedo, a Comissão de Constituição e Justiça do Senado aprovou outra pauta de interesse do governo e uma das bandeiras de campanha eleitoral do presidente Lula, a PEC da Segurança Pública. A proposta amplia a integração entre as forças policiais e endurece o tratamento de integrantes de facções criminosas e milícias. Também autoriza a criação de polícias municipais e amplia a atuação da Polícia Rodoviária Federal para ferrovias e hidrovias. A PEC criou o SUSP, Sistema Único de Segurança Pública, com diretrizes nacionais e uma atuação coordenada entre governo federal, estadual e municipal. Agora o texto será analisado pelo plenário da Casa. Bom, a votação já vai começar em breve. E o presidente do Senado disse mais cedo que a expectativa, como se trata de uma PEC, são dois turnos de votação, mas mais cedo ele disse que quer votar tanto o primeiro como o segundo turno ainda essa noite. Volto com você, Rita.
1: Obrigada, Marina. Bom, Sakamoto, uma pauta sofrida que parece, né, tudo indica que possa ser aprovada na noite de hoje, né? Como é que você vê esse movimento, né, entre primeiro e segundo turno?
6: Olha, isso claramente só acontece por um motivo, por conta da força do seu voto. Né? Não necessariamente do seu voto como indivíduo, mas o voto de milhões e milhões de pessoas que pressionaram a Câmara dos Deputados e agora o Senado Federal para aprovar essa medida. Vamos lembrar todos e todos que desde a Constituição de 88 a gente tinha essa promessa. Quando foi reduzida a jornada de 48 horas para 44, disseram para a gente, aguarda mais um pouco, que daqui a pouco vem 40. E nunca veio. E passou-se 38 anos. E o que, que acontece é que várias vezes, sindicato, sociedade civil, todo mundo tentou colocar a pauta, ela não ia para frente. Diante de um país exausto, cansado, em burnout, pessoas como Rick Azevedo, agora eleito deputado federal, e Érica Hilton, deputada federal por São Paulo, tiveram a sabedoria e a percepção de encaixar essa discussão de uma nova forma, numa nova geração, com uma nova roupagem. Não apenas mais a discussão da redução de 44 para 40 horas, mas a redução do 6 para 1 para 5 para 2, que são um dia no 4 para 3. Isso pegou fogo, por quê? Uma população cansada quer respostas. A Câmara dos Deputados tinha muita gente que não concordava com o assunto. Contudo, a emenda passou com 472 dos 513 votos. E agora no Senado Federal, a menos que aconteça uma hecatombe, o Godzilla invada, chega uma espaçonave ou um robô gigante destrua tudo nos próximos minutos, teremos aprovação em dois turnos. E por quê? Porque a gente tem agora a possibilidade da eleição presidencial. E o outro lado, da direita bolsonarista, que estava resistente, que estava dizendo não, Flávio Bolsonaro chamando de oportunista, de xingando a mudança, dizendo que não, que isso aí que vai causar desgraça e destruição, o pessoal teve que se dobrar diante do quê? Diante do seu voto, diante da pressão popular.
1: Ô Viviana, se for aprovada, se não aconteça todas essas tragédias que o Sakamoto tão bem elencou no Congresso... do ponto de vista da eleição, a seu ver, qual pode ser o impacto no segundo turno? A gente vai ter a matéria da pesquisa Quest, né? Os dois candidatos em empate técnico, né? Como é que você vê essa suposta aprovação com impactos nesse segundo turno?
7: A aprovação da PEC, ela fundamentalmente diz para a gente que essa é uma discussão sobre a vida das pessoas. E é fundamentalmente uma discussão sobre a vida das pessoas mais pobres, que são a maioria das